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O título da música, Você Envelheceu. E eu te amo ainda mais. É o título da música, Você Envelheceu e eu te amo ainda mais. Que música, hein? Que música, rapaz. Cabra. Parece com as melodias de hoje. Ainda hoje mesmo? Mandar um abraço aqui para um grande amigo que está ligado no programa Encontro com a Saudade, Elton de Abdias. Alô, Elton, meu abraço. Elton mesmo o nome? Hein? Parece que é esse mesmo, né? Elton ou é Elcio? Eu não lembro mais. Nos encontramos hoje à tarde, ali bem próximo ao Fórum João Fontes de Farias, e começamos a conversar a respeito do programa. E aí ele relatou a respeito das músicas que são executadas aqui. Aí ele estava dizendo, rapaz, ali são grandes recordações. Parece com as de hoje, não é, Valdemir? Eu disse, é idênticas. São idênticas as melodias de hoje. Que dá até dor de cabeça quando liga. E uma melodia dessa, hein? É de lascar, não é?

0: Que música, não é? Bonita.
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0: Agora em Tobias Barreto, já são 9 horas, 11 minutos, 9:11. Dona Laide, sua música sairá, viu? O título da música é... Como é que é o nome da música? Eu anotei aqui. No dia em que a terra parou. Mas antes, vamos aqui atender aqui, antes do apoio, né, da música, vamos atender aqui um grande amigo que voltou. Alô?
2: Ô, Adenil, o nome da música é... O dia em que a terra parou.
0: Verdade. Isso mesmo. Tá aqui o título da música. O dia em que a terra parou, Raul Seixas. Em Tobias Barreto, 9:12. Vamos ali. Já já retorno e vamos fazer com que a terra não pare mais.
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7: 21:12.
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2: É esse mesmo. É o encontro com a saudade. São 9h22. A live voltou, viu? Já consegui refazer. E ali agora apareceu o Fernando Fontes. Ele disse: sou José Fernando. Sou José Fernando de Vitória da Conquista, Bahia. Mas sou sergipano de Santa Rosa de Lima. Valeu, meu amigo! Ele é sergipano, né? De Santa Rosa de Lima, mas mora em Vitória da Conquista e está acompanhando o programa Encontro com a Saudade. Tudo de bom para você e sua família. Valeu, um abraço. Essa é a Tobias Barreto FM. Dona Laide, né? Solicitou aí no dia em que a Terra parou. Casa onde Michael Jackson gravou clipe é fechada após cumprimento de ordem judicial. Isso aqui é no Pelourinho, viu, gente? Lá na Bahia. Tá aqui, ó. Casa onde Michael Jackson gravou o clipe em Salvador é fechada após cumprimento de ordem judicial. O que foi que aconteceu? O que foi que aconteceu nesse casarão? Tá desabando? O que foi que houve? O prédio histórico, conhecido como Casa Michael Jackson, localizada no bairro do Pelourinho, em Salvador, foi fechado após o cumprimento de uma ordem judicial para desocupação do imóvel. A informação foi confirmada no dia de hoje por Carlos Alberto dos Santos, vendedor que trabalhou no espaço pelos últimos 17 anos. A casa fechou ontem pela manhã. Uma amiga foi olhar para mim porque tive que ir ao médico. E ela ficou lá para entregar a chave para o oficial de justiça. Sim, o que foi que aconteceu? Por que fechou? Casarão ficou famoso após ser tal, certo? Lançado pelo... Sim. Após a morte do rei do pop, o local se tornou uma atração turística tradicional, tal, certo. A determinação da justiça deu a Carlos Alberto até quinta-feira para deixar o local. Sim, o que é que tem Carlos Alberto? Hein? No processo que resultou da ordem de desocupação, ao qual, tal... A empresa My Falco Brasil Empreendimentos e Participações Limitada afirma que Carlos Alberto descumpriu um contrato de comodato firmado em 2015. E agora, José, a casa famosa está fechada. Quem irá reabrir? Quem irá reabrir? Vamos com a música. Dona Laide, tá aí. O finado Raul contando a história quando a Terra parou. E o título da música é O Dia em que a Terra Parou. 9h25.

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0: Esse aí é Miltinho com Dedo de Guente. É o título dela, é o título da música no programa Encontro com a Saudade, da Tobias Barreto FM. Tem um grande amigo ali que vai mandar um alô. É, ele estava desaparecido e reaparece agora no programa Encontro com a Saudade. Boa noite, amigo.
1: Boa noite, meu amigo. Deixa eu ligar assim, porque você sabe, né? Como eu falei, meu irmão faleceu, né, lá em São Paulo,
0: verdade,
1: dele. E era irmão da gente.
0: Uhum.
1: A gente adorava muito, mas fazer o quê, né? Deus quis, é melhor que ele está sofrendo como ele estava.
0: É, aí não dá certo.
1: Aí eu estou dando essa ligaçãozinha para. Uhum. Sem passar para os meus amigos, mas em breve nós estamos aí para todo mundo.
0: Sim,
1: essa
0: mesmo.
1: Semana eu fui aí no mercado aí, dessa menina aí perto de. Perto da padaria, o chão, né? Eu esqueci o nome dela, desde quando. Aí
0: Deus.
1: Encontrei com o seu netinho, batendo um papo retado. Falei muito em você, disse que escuta seu programa toda noite.
0: Um abraço, Dequinha.
1: Não pode ligar.
0: Verdade,
1: não,
0: ele está lá.
1: Não dá para cá, não está vindo, não.
0: É, ele está ouvindo o programa mesmo agora.
1: Bacana, essa Dequinha velha.
0: Gente fina.
1: Aí, rapaz, estou sem saber o que é que faço, não. Porque escuto o programa do meu amigo Valdemir, mas não posso passar para cá de volta, porque lá para cá não pega, não. Ele, nosso Dequinha, não. Eu escuto o programa dele, mas não posso passar de volta.
0: Isso mesmo.
1: Fazer o que ele
0: quer. Verdade.
1: Aí eu digo, pois é, mas também nunca mais vi o senhor falando, é por isso, mas breve, mas começa a falar de novo a todos os amigos.
0: Uhum.
1: É. Só era isso, meu amigo, velho. José Augusto Caminhão, seu amigo, velho.
0: Estamos
1: aí, breve, nós estamos aí falando com todos os amigos.
0: Valeu, meu amigo.
1: Um abraço.
0: Tudo de bom para o senhor e sua família. Um abraço também para seu Nequinha, tá ligado mesmo no programa Encontro com a Saudade. Quem também está ouvindo o programa Encontro com a Saudade é seu Dadi. Isso, ele participou. Foi ontem ou foi hoje que ele participou? Eu acho que foi ontem. Foi ontem pela manhã no programa Acordando do Campo. Verdade. Um abraço, seu Dadi. Uma boa noite. Tudo de bom para o senhor, viu? Quem também está ligado no programa, que participou hoje do programa da Marcela Fernanda, é o amigo Bananão. Ele disse, estou ligado no programa Encontro com a Saudade. Um abraço, Bananão. Tudo de bom para você e sua família. Um outro grande amigo que está ouvindo o programa é o amigo Laércio, meu ex-patrão. Está ouvindo aí o programa Encontro com a Saudade ao lado da família. Meu abraço, Laércio. Tudo de bom para vocês aí, viu? Acaba de chegar uma outra voz.
2: Ah, escuta, Valdemir.
0: Maciel.
2: Um abraço para o seu Zé Augusto Caminhão, Pedrão, Manuel de Belo, João do Padre Pedro, Palitão, que não perde só o programa, Charuto, o homem do aeroporto.
0: Ninho de Valério.
2: Compadre Zé Guedes, enfim, todos que nos ouvem nesse momento, um forte abraço, Marcelo Araújo do Guarujá.
0: Isso, um abraço aí para o Zé Guedes, um abraço para o amigo Edinário, mototáxi. Obrigado, Ednário, pela sintonia do programa Encontro com a Saudade. É, eu consegui refazer a live, mas tá devagar. Tá. Rapaz. Bom, deixa assim mesmo, né? Se tá devagar é porque... É, deixa pra lá. O que é que tem por aqui? O que é que tem por aqui? Lembrando que amanhã, às 5 horas, programa do Bazuza, sim. Logo depois, o programa Manhãs Iluminadas. Às 9 horas, tem Gustavo. Quando for às 14 horas, Raimundo Lina com o programa Sala de Reboco. Então é, Raimundão, um abraço. Grande Raimundo Lina. O homem da capital do bordado. Vamos embora, vamos trazer música. Aqui já foi, já. O que é que tem mais? Tem mais alguma coisa aqui agora? Tem ou não tem? Frigorífico é evacuado após vazamento de amônia em Jequié, na Bahia. Chegando por aqui agora, ele, o saudoso Altemar Dutra, com Rosário de Esperança.

Então tá aí, José Augusto Sergipano, no programa Encontro com a Saudade, a música Aliança Jogada. Antes ouvimos Alvanildo Araújo com a música Velha Companheira, e antes dele, o Altemar Dutra com Rosário de Esperança. Olha, um abraço a todos, viu? Obrigado aí pela sintonia do programa Encontro com a Saudade. Se o nosso Criador permitir, tenho certeza, nos encontraremos segunda-feira. Bom final de semana, início da que está chegando.

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0: 22:06.
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5: Doze e 25.

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1: E 47.

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1: Quatro e três.

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3: 4:58.

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0: Mazuza.
1: Olha, bicho, estamos no velho programa da Rocha, programa esse que o povo gosta, em que a chefe da manhã está tocando muitas modas de viola, muitas toadas, muitas batizadas, do jeito que o caipira gosta, no âmbito do campo e vai me ser da agropecuária, um forte abraço, muito bom dia.

0: Olha agora, olha agora, olha agora, minha senhora botou pra minha dona Maria acorda, vamos ficar de pé, vamos escavar, vamos ver como apoio a bijuar pro modo nós animar. Bom dia, meu pessoal!
1: Acorda,
0: meu povo!
1: Bom dia!
0: Bom dia pra você também, com a minha bênção do vovô, pro modo nós começar nossa manhã gostosa, abençoada!
1: Vamos, Bajulho?
0: É, rapaz.
1: E deu dinheiro?
0: Mal começou o programa, rapaz. Já comecei, nem saiu só. Você já tá pedindo dinheiro, ora por Nossa Senhora do Céu. Ô, meu Jesus, rapaz, não faço trabalho desse, não. Vamos trabalhar.
1: Vamos, Bajulho,
0: também tem a pereça? É, vamos trabalhar que vovô lhe dá tudo. Nada de graça pra essa. Tem que fazer um esforço. Joga comida pras galinhas. Vamos jogar comida pros bichos.
1: Tá bom, tá bom.
0: É, alimentar os bichos logo cedo que o vovô lhe dá dinheiro.

0: Cabe a benção. Pessoas, irmão mais novinho, rapaz. Agora você, cabe a benção, meu vovô. Cadê, rapaz? Me segura nessa. Deus abençoe, Deus abençoe a todo o povo, Deus abençoe ao mundo, Deus abençoe a nossa cidade, Deus abençoe a nosso Brasil. Ô, minha filha, faça o favor, acorde esse povo aí, diga que o programa já está no ar.
1: Acorda, menina.
0: Isso mesmo. Eita, sobe, hoje, sábado 25 de Santana de 2026. Vai me ver quem está acordando agora, só vai me ver ligar pelo 99-96-8790. 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

0: prevaleça.
1: Se amanhã gostosa de chave, onde essa manhã sofrer, já vou aqui agradecendo a todos os senhores Jesus Cristo, nosso Pai Todo-Poderoso, por estar aqui um fim de semana. A gente que teve aí um final de semana sem apresentar o programa, porque nosso Senhor Jesus Cristo tem uns planos para nós. E Jesus deixou tudo marcado nessa vida. Então o programa hoje é homenageando ao nosso José Amanfo de Jesus, ao José Galego. É, o vovô Galego, abençoado, homem guerreiro, trabalhador, que tinha vontade de viver, lutou até o fim da sua vida. É, e como ele gostava muito de rádio, rapaz, é, de manhãzinha cedinho, ficava com o seu radinho ligado, radinho de pílula, escutando o programa. Deus abençoe ao senhor vovô Galego, aonde quer que esteja, que Jesus possa lhe proteger, possa lhe dar um lugar de descanso eterno. É, pois então o programa hoje vai ser dedicado ao nosso vovô Galinho com as cantigas que ele gostava, que ele pedia as cantigas, e ele dizia, passa aquela cantiga amanhã que eu gosto dela. Após então nós selecionamos aqui as cantigas e vamos homenagear ao nosso saudoso seu José Galinho. É assim que a gente tem que viver a vida, lembrando das coisas boas, lembrando do que ele passou. Ele deixou um legado aqui para sua família, a família mansa, a família abençoada, a família que nosso Senhor Jesus Cristo precisa de toda a família dessa forma. Família unida jamais será vencida. Então, assim que Deus abençoe a família Manso e a vida continua. E vamos pedir a Deus, muita paz, muita saúde para a gente trapecar o nosso programa tocando em frente. E vamos apresentar o programa logo desse jeito. Primeiro, vamos rezar um Pai Nosso, para o modo nós começar nossa manhã gostosa, sertaneja de chavo. Vamos rezar, meu pessoal.
2: Pai Nosso que estais no céu, santificado seja o vosso nome. Venha a nós o teu reino. Seja feita a sua vontade, assim na terra como no céu. O pão nosso de cada dia nos dai hoje. Perdoai as nossas ofensas, assim como nós perdoamos a quem nos tem ofendido. E não nos deixeis cair em tentação, mas livrai-nos do mal.
1: Amém. Aqui com o mar, aqui com o mar. Chaga-me aberta, corações feridos, livrai-me, Senhor, do mal e de todo perigo. Jesus, Maria, José, minha família, vossa mulher, o Senhor é meu pastor e nada nos faltará. Nossa Senhora Aparecida, ela vai nos abençoar. Ô Neto, vamos rezar, Neto.
3: Santo anjo do Senhor, meu zeloso guardador, se a ti me confiou a piedade, sempre me reze, me guarde, me governe, amém. Assim seja, amém.
1: Amém, meu filho, que venha da boca do anjo, que nosso Senhor Jesus Cristo me proteja hoje e sempre, amém. Seu José Amanso, aonde quer que o senhor esteja, essa cantiga é pra vós, meu filho. Bom dia, minha pessoa.

0: Eu acho que ela está na cidade do Tabaia. É, ela que ligou pra cá, mas não deu certo a ligação pro falar de trabalho. Mandar um forte abraço pra seu. Como é que o meu cabo? Pediu um carinhoso, né? Ele que escuta nós pelos aplicativos Rádio Meta. Um forte abraço pra todos os pessoal dos Rádio Meta. Vós-me-fê das ondas sonoras da Vifica. Um forte abraço do Rádio Pira em Tereriba, como diz o outro. É, de lá de baixo, em que a gente só fiar. Também mandar seu Marcelo Guarujá, escuta nós, seu Maninho, seu Vini Maroto, né, o Uauá, Terra do Bode, e a todos os amigos internautas que escutam nós. Também mandar um forte abraço pro pessoal das padarias, seu Chuvano e toda a sua família, pro pessoal da padaria de seus 14, Vaz-me-feira, da padaria de Pedro, na Praça da Bandeira, o seu, o nome do cabo aí também na padaria, rapaz, esqueci agora, padaria do cabo aí, rapaz, da minha nossa senhora, cabeça, mas é muito pra dentro da nossa cidade, então se o Vaz-me-feira que está escutando nós aí da padaria, manda o seu Vaz-me-feira, diga, estou aqui na padaria, tá? É, e pessoal que pediu para oferecer para todos os padeiros, e a gente faz a nossa parte. Mandar também um forte abraço para os nossos amigos na fazenda, Vaz-me-feira da Fazenda Cruz, Vaz-me-feira da Fazenda Santa Cruz, o compadre Nequinha, o compadre Montivó, que já está puxando os peitos da mimosa logo cedo, é o Montivó da Coalhada. É. Dessa forma. E o vaqueiro vai levantando, também birimba rações, birimba também escutando a velha na fazenda, pai e filho, mandando também um forte abraço também nas Vaz-me-feira da fazenda, fazenda poxa, o compadre Gerias, o compadre Chefe, o compadre Renê também na sua fazenda e toda a sua família. Nós conhecemos também o pessoal da fazenda, boa sorte. Vaz-me-feira também nos campos pequenos, forte abraço para seu Cruz e seu Teté no campo pequeno. Vaz-me-feira também no saco da rainha, forte abraço, seu Teté no saco da rainha, sintonizado para a nossa programação. E também seu João Vitor Leite e João do Leite, lá na Voz da Canseira. O pessoal aí dos interiores, contando a nossa programa, muito obrigado pelo carinho da sintonia de sempre. E Vaz-me-feira, vai mandando seu gado, né?
1: Mas eu acho que vovó não tá bom da vista.
0: Tá bom de boa, de bom de saúde, graças. Já deu, mas estamos aqui para fazer a diferença. Se vem nos olhos e aroma, dia não. É o
2: ar. Bom dia, seu Bazuza. Bom dia, os ouvintes do Soldado da Roça.
0: Virou Paris,
2: estou
0: foi.
2: Por aqui te ouvindo ainda. Eu gostaria de ouvir a música de Asa Branca com Luiz Gonzaga. Vou mandar essa música para todos os ouvintes. Quero mandar para meu branquinho, que deve estar na fazenda. Enfim, para todos. E Deus que lhe abençoe, seu Bazuza. Fiquei sabendo de tudo que aconteceu, meu sentimento.
0: Obrigado,
2: e um abraço bem forte da sua amiga Jo.
0: Obrigado,
2: um cheiro no seu coração, viu?
0: Para você também, feito para a senhora também, com todo respeito, minha filha. Também mandar um bom dia para o seu branquinho da fazenda Roma, sintonizado com nós também, seu filho Tatupano, lá na fazenda Laranjeira, esta Roma de Vente. É só dentro da sua calhada desse jeito, Neto. Vamos já pra casa, que fica, Neto. Bora já pra casa, que fica, já não libera mais, já, pessoal. Agora são 6 horas, não, rapaz, são 5h42. Eita, cantiga boa, essa vai pra toda a vaqueirama. Bom dia, dê meu cavalo, rapaz, dê meu cavalo, tô preparando porque aí vem a escavornada. Ó, vai pro cavalo, deixa o barulho, deixa, meu Deus.

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0: aí, rapaziada, tem uma manteiga, já foi a pequena homenagem que a gente fez para o nosso saudoso José Galego, vovô Amante, que Deus abençoe, que Deus coloque a alma dele do bolo lá. E aproveita aqui com a deixa de Vaz me fez aí e fazer o convite, né? Olha, a informação que a gente tem que a igreja não, rapaz, a capela de São José, do bairro São José, convida todos os homens dessa região, aí Vaz me fez do bairro São José, do Santo Bom, Macaé, Chupi, Rua Tabania, Vaz, Franco, pro bairro rezar o texto dos homens, que deu início a semana passada, e o texto dos homens, às terça-feira, às 7 horas da noite, São José espera Vaz me fez de baixo, já aberto para nós fazer nossas orações. Então, está o convite feito aí para todos os homens dessa região fazer o texto, rezar o texto de São José na capela de São José. Uma bênção de Deus, né, rapaz? É uma igreja bem perto de casa, na porta da nossa casa, e a gente tem que agradecer a Deus e fazer as nossas orações e botar o joelho do céu. Já pega São José, Neto.
1: São José também cantou.
0: Pra dar uma bolinha pra todos, o pessoal do grupo dos textos, homem, vai de feio da mãe rainha, vai, lembrando que tem texto todos os dias, viu? Nós temos texto todos os dias, a semana toda, na segunda-feira começa lá no Irmandu, terça-feira São José, quarta-feira na Capela da Avenida, quinta-feira lá nos Padre Pedro, sexta-feira mãe rainha e no sábado que é hoje lá no Bairro Cruz. Então, só não reza quem não quiser. Quem não quiser bem fazer parte de Jesus, não reza. Porque está fumando a toda aí para fazer me fez rezar e agradecer a Deus pelo pão de cada dia, pela saúde, por tudo que Jesus nos dá. Tá certo? Olha, são 6 horas, as horas da Ave Maria. Pai, Filho, Espírito Santo, amém. Nós vamos ali, volta já. Quando a gente voltar, é desse jeito que o sertanejo gosta de sapatear.

0: Paraíso.
1: Vai mandando bom dia pra seu Renê, lá na Fazenda Paraíso. Fazenda não, rapaz, é Fazenda Beira Rio, né? É o Cauê, Cauê Júnior e Renê Júnior, vaqueirinho da Fazenda, lá na Fazenda Beira Rio, também do Lacredo. Um forte abraço ao compadre Renê, que Deus abençoe essa família abençoada, que Jesus proteja de todo o mal.

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0: Eita, estamos de volta, estamos de volta, estamos de volta, olha a festa, olha a festa, olha a festa, tá querendo ração, rapaz, olha por volta, que hora. É nosso. E eu empresto.
1: Rapaz. Não é jegue não, é jumento.
0: Pois é, rapaz, é tudo da mesma família, tudo junto, misturado daquele jeito. Não seja de ver feio, seja de ver feio, pra varmecer quem tá acordando agora, tá tirando as melas dos olhos, fazendo um cafezinho, escutando o programa Sagrada da Roça. Se varmecer não sabe que o programa está nos olhos, então fica livre. 87,9 subir as barretas, é firme, omissora que Deus deu a gente. Toma aqui, feliz e contente, para de sapecar a cantiga pra toda essa gente.

0: olha, já tem gente pra falar com nós, já não bandeira.
1: Aqui é o seu.
0: Olha, rapaz, o compadre Pedro, o homem que negou Jesus três vezes, tá de volta, bombinha, pedal.
1: Bom dia, seu Pazuza.
0: Como é que tá, senhor? Tá tudo na Santa Paz?
1: Ah, graças a Deus.
0: Graças a Deus, já obrigado, senhor, falando com a sua pessoa. Por onde você andava? Levou a sumida grande, rapaz.
1: Eu andava nem cobrindo as barreiras.
0: Pô, tá bom. Manda as ordens aí, Pedro. Manda as ordens. Manda o jarulho pra quem faz bife que quiser.
1: É, seu Bazuz, eu quero mandar um alô pra todos. O 20 aí, da 87.9. Em todos, assim, os homens do texto.
0: É verdade, é verdade. Você já teve na igreja de São José? Sim?
1: Nós já fomos. É porque nós estamos dividindo assim, ó, uma terça nós vamos lá para Santa Rita e outra nós vamos lá para São José.
0: Pois então, terça-feira agora esteja convidado para ir para São José, tá certo?
1: Tá certo.
0: Pois então, tá bom. E diga uma coisa aí, qual é a coisa que você quer ouvir?
1: Um alô aí para o seu Marcelo Araújo, para o seu Maninho, para o seu Nequinha.
0: Certo.
1: João do Pai de Pedro, seu D, Pipi do Leite, Zé Guedes e Dona Jo aí na rua, Leandro Marcelo, e Dona Jo no Agripino.
0: E Dona Vanilda aí no bairro, no Raimundo Geraldo, não, rapaz.
1: Como é que... E Dona Vanilda, na Avenida João Alves.
0: Isso mesmo, ela não perde o seu programa, Dona Vanilda, um forte abraço, minha velha.
1: Isso.
0: Mas tá bom.
1: De vez em quando você toma uma ali no bar dela, né?
0: Não, rapaz, vovô não bebe não. Você tá se enganando. Você tá com a cara pra onde? Rapaz, já viu pessoa, o idoso bebê que nunca viu.
1: Pra que ele não dá.
0: O idoso só bebe remédio, rapaz. Ora, pô, nossa senhora.
1: Um alô aí pra ser o Walter Lemos, que ele tá dona... Dona Clenine, a diretora.
0: Pô, tá bom. Dona Clenine, seu Vardana Lema, o presidente desta casa.
1: Clenine, isso.
0: Pronto.

0: Você pode colocar uma música aí, sabe com quem?
1: Diga aí, rapaz, com quem é?
0: Eu vou pedir uma música aí, com a banda.
1: Barbie, foi para o fim entrega, o nome da banda.
0: Isso, e assisto.
1: Não tem cuscuz.
0: Os que na banda. O nome da música é Timidez.
1: Timidez, eita! Olha!
2: Tem cuscuz!
1: Já chamou, você bateu para comer cuscuz? Então da sua família, ou você vai comer cuscuz sozinho, rapaz?
0: Não, eu vou chamar alguém para comer. Seu Barbuzo, Cavalo de Pau. O nome da banda é Cavalo de Pau.
1: Eita, minha mãe, rapaz, Cavalo de Pau não vai prestar não. Quando você montar nele, ele vai torar no meio. É melhor você pedir a sua cantiga.
0: E por último, um alô pra Bom de Banho,
1: olha,
0: palmeirense.
1: Eita, minha nossa, um homem que anda com rebanho de mosquito na cabeça.
0: É, esse mesmo.
1: Pô, tá bom, ainda bem que ele não vem aqui não me fura, graças a Deus, é de lá pra mais longe. Forte
0: abraço. Não, ele não vem não.
1: Pô, tá bom.
0: Pode se preocupar que ele não vai não aí.
1: Ah, mas ele vem aqui quando ele tomar um banho de enxofre. Aí ele vem pra cá.
2: É doida, é doida.
1: Pois é, pô, tá bom. Pô, tá bom, Pedrão. Forte abraço.
0: Do interior.
1: Obrigado, Pedrão, que Deus abençoe, vós me fez toda a sua família. Caiu, Pedrão. Pedrão caiu, bateu os dentes no chão. 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

Mas é bom. Olha, agora são 6h22 aqui na Subiabarreta, já fiebre do Santo Deus Tomé. 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Eita, minha Nossa Senhora, Jesus abençoando e nós trabalhando. Agora sim, são 6h25, vamos já pecar os mavião de viola. Pra Varmicê que tá acordando agora, mande seu áudio, mande a sua mensagem, peça a sua cantiga. E a gente toca no Sazá da Roça, minha véia, gosta desse povo, aí minha véia, o programa já está no vale, menino.

0: Bom dia, meu compadre Bazuza. Bom dia para todos os ouvintes do programa Sola da Roça. Bazuza, me respeito pela perda do seu querido papai, viu, meu filho? Olha, aquele ali do bairro Santa Rita. Eu quero que você continue tocando as músicas do programa Agradecimento para o seu filho papai, que ele muito gostava, ok? Um bom dia, Elito, aqui do bairro Santa Rita.
1: Pô, tá bom,
0: Bom dia.
1: Xandalito. Obrigado, Xandalito. Obrigado, Xandalito. Obrigado pelas palavras. Que Deus abençoe a voz de filho. Tenho certeza que ele está no bom lugar. Ele partiu desta para uma melhor, deste mundo pecador, deste mundo sofredor. Que Deus abençoe a todos nós. Mas já, daí.
2: Bom dia, seu Mazuz.
1: Dia.
2: Eu não teve programa, não foi, seu Mazuz?
1: É verdade.
2: Eu soube que seu pai faleceu, não foi?
1: Deus levou.
2: Ele
1: Mas
2: botou de bom
1: descansar.
2: lugar,
1: Pô, tá bom.
2: descansou dessa vida, né?
1: É verdade.
2: Caminho para nós todos, mas
1: Com certeza.
2: tô ligando porque eu digo domingo eu ia ligar, mas eu não tenho programa, viu?
1: Pô, tá bom.
2: Tá bom,
1: Obrigado.
2: seu Mazuz. Um
1: Obrigado, meu
2: abraço para o
1: irmão.
2: senhor, tudo de bom para o senhor aí, viu?
1: Amém, meu filho. Amém. A você também.
3: Bom dia, seu Bazuza. Bom dia, ouvintes do programa Saudade da Roça. Seu Bazuza, estou
1: Filha.
3: passando para pedir que o senhor toque a bonita música de Bruno Oliveira, O Vaqueiro Mirim. A música é Boi de Carro. É, para oferecer essa legião de ouvintes que estão ouvindo o programa, oferecer ao senhor também e dizer ao senhor que eu soube do passamento do seu pai e eu quero me solidarizar com o senhor e mandar para o senhor e para toda a família os meus sentimentos, né? Seu Zé Galego, que foi uma pessoa aqui na terra que muito batalhou, trabalhou, criou seus filhos, uma pessoa maravilhosa. Você, que é um cara que eu vi pequeno, né? E graças a Deus, nós temos conhecimento há muito tempo. E você é uma pessoa maravilhosa. Que Deus te abençoe, conforto. E vamos tocar a vida para frente que a gente anda. Que Deus conduza a alma dele para o descanso eterno. E Deus descanse eterno a ele, um cantinho para ele descansar, pois ele merece. Em nome de Jesus.
1: Obrigado, meu compadre, viu, seu Wilson, apoiador, e o Deus vier aqui a passagem, ele me conhece há muitos anos atrás, e dizer que eu participei também de um programa dele que ele fazia, mas nosso amigo Borrafinha, era Espora de Ouro, programa que fazia de roupa, e aos domingos de manhã, na emissora, era Cruzeiro FM, e o vovô teve uma passagem por lá, fez alegria, que a gente fazia, participava, e parabéns para você também pelo seu talento, viu, meu compadre Wilson, apoiador, você se lembra dessa passagem aí? Eu lembro aí também, lembre tudo. Isso, obrigado pelas palavras, meu amigo. Tem mais voz aí, Neto. Chapecoá.
4: Bom dia, Bazuz. Zeladinho aqui. Estou aqui na
1: Olha.
4: escuta, viu? Passando mal,
1: Força a bola, tio. Força abaixo, fala, tio.
4: Falou meu nome, desculpa aí que eu saí com o cachorro, botei o cachorro para cagar.
1: Olha,
4: Estou aqui
1: vive.
4: na escuta, não tem
1: Abre
4: problema
1: sua
4: não.
1: paz no bolso, viu?
4: Zeladinho.
1: Veja,
4: Bazuz, esqueci mesmo já. Valeu. Deus dê força a você, viu?
1: Obrigado, meu irmão.
4: Dê um conforto a você e sua família, viu?
1: Força a bola.
4: Estava conversando ali, mas não passei, né? Nossa palavra aí de conforto e força para trabalhar, viu?
1: Pô, tá bom, minha filha, pô, tá bom. Se você andar com o cachorro para cima e para baixo, anda com uma pá, viu? Uma pá na sacola, para um bode me pistear a cidade. Eita, bonito! Eita, derrota, aproveita e manda um abraço para seu Bibi, que vai no Santo Bom, seu Lepinho, Bica Marfineiro, também não esquecendo do seu Valdir, um homem que cuida da quadra aí, que deixa a quadra toda zelada, e o pessoal da Secretaria de Obras. Também, seu Zé Dega, o homem que está aposentado, escutando nós, lá na sua casa. Um forte abraço aí, obrigado pelo carinho da sua sintonia.
5: Bom dia, seu Bazuza. Dá para o senhor passar uma música daquela menina da porteira para mim? Por favor. Como é que o senhor está? Está muito bem?
1: Estou bem, graças
5: É
1: a
5: uma
1: Deus.
5: Boca de palhaço está falando, viu?
1: Baixo, boca de palhaço, sintonizado com nós aí, nos mandou se retransmitir a nossa programação com o seu rádio em todas as alturas. Obrigado, senhor Romário. Deus abençoe a todos, Barnifei. Vamos chapecar o menino da porteira, que canta pra nós, é o nosso. Eita, desse jeito aí, que a gente toca o nosso programa. Ô Neto, toca aí o berrante, menino. Toca o berrante aí, menino da porteira. Eita, coisa boa! Ô,
6: Neto! Deixa eu tocar o chocalho.
1: Arrocha aí, Neto! Arrocha! Ô, Neto, me diga uma coisa, esse programa é o quê, Neto? Esse programa é quem você fala? Diga aí pro pessoal.
7: Bota pra torar, vovô!
1: É, rapaz, e a outra coisa que você faz também, programa...
7: Esse programa é bom demais!
1: Isso mesmo, Neto! Bom dia pra você, já pega a cantiga, menino! 6h34!

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1: Bom dia, seu Bazuca. Aqui é aquele, o amigo de Gil. Aquele da pisadinha que nós comia água lá no, no, na roça de Jura, na fazenda. Aquele da pisadinha. Bota a música de Igor aí. Digo,
2: eita!
1: Aqui é o Pedro Rico.
2: Pedro Rico!
1: A casinha pequenininha que é Igor.
2: Cadê Pedro Rico? Pois tá bom. Pois tá bom, meu compadre Pedro Rico. Lari, Lari! Eita, rapaz! Eita! Ô, oh, rapaz, eu lembro de voz de feio daquela vez que a gente foi pra fazenda, a gente provisionou, comeu carnaçada, deu a pisadinha, voz de feio de bota de borracha, foi daquele jeito, foi muito bom. Obrigado pelo rico, pelo carinho do rádio de galho, sou Romário, boca de palhaço, um forte abraço e vamos só pegar as vaquejadas que o festa desbota. Eita, casinha apaixonada, essa casinha pequenininha, daquele jeito, com sertanejo, vaqueirama. Cadê meu cavalo, menino? Cadê o cavalo, rapaz? Ei, prepara ele, que já já vamos embora. Ele é com cavalo de raça e meu neto com jumento aroa. Eita, coisa boa.

0: dia, velho Bazuza. Tô aqui ouvindo o seu programa. Essa música mata. É cara velha, é Bazuza? Casa de tarde. Ai, Bazuza, nossa casinha da roça, só pra não parecer totalmente com essa, a nossa tinha um alpendre maior, grande na frente. Mas era parecida. E essas músicas eu gosto demais. Um bom dia pra você, muita paz e muita saúde, meu irmão.
1: Obrigado, Senhor Maria. Deus abençoe a farm feita, toda a sua família, a sua esposa, a Tereza. É, que Deus abençoe as suas palavras. Isso mesmo, rapaz. É, o cara tem um bom gosto, né? Pediu uma cantina, não, rapaz. Cara velha. É a dupla, ou melhor, agora é o Igor, da dupla Wesley. Fez essa linda canção, essa cantiga bonita pra toda a vaqueirama. E a gente vai ficando por aqui, agradecendo a Deus, a nosso Senhor Jesus Cristo, pelas palavras de todos, de conforto, aos meus amigos ouvintes, que Deus abençoe a Varme Feito também. E amanhã a gente volta, se Deus quiser e Ele quer. Agora vem aí, manhã iluminada, pra Varme Feito que está com o ligado, não fica mesmo nenhum outro fora, porque Varme Feito vai escutar a palavra de Deus. Um forte abraço, obrigado, Neto, pelo carinho de Fipe. E lembrando que Varme Feito segue com a programação da Tobias Barreiros, da GFM, às 2 horas da tarde, tem Raimundo de Lina numa fala de reboco. Obrigado, meu povo!
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pra igreja, muitos falam que não dá, outros diz não tenho tempo de ir pra igreja orar, disso Deus não acha graça.

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1: 7:04.
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Bom dia, irmãos e irmãs. São 7 horas e 14 minutos. Estamos começando o nosso programa Manhãs Iluminadas, abrindo a nossa vida à ação desse sol de Deus que ilumina o nosso caminhar e o nosso existir. Desde já queremos colocar nas mãos do Senhor o nosso dia, a nossa vida. Só Ele tem a luz

diante do Senhor a sua vida, os seus desafios, aquilo que deve enfrentar, as coisas pelas quais deve lutar, enfim, tudo, tudo do nosso viver, do nosso existir, que nós queremos colocar sobre a ação do nosso Deus. Vamos começando a implorar as luzes do Espírito Santo, pedindo a Ele a sua graça. Vinde, Espírito Santo, enchei os corações dos vossos fiéis e acendei neles o fogo do vosso amor. Enviai, Senhor, o vosso Espírito e tudo será criado e renovareis a face da terra. Oremos, ó Deus, que instruístes os corações dos vossos fiéis com as luzes do Espírito Santo. Fazei que apreciemos retamente todas as coisas, segundo o mesmo Espírito, e gozemos sempre da sua consolação, por Cristo nosso Senhor. Amém.

Muito bem, são 7h22. Queremos hoje, na nossa reflexão, falar da festa da nossa padroeira, Nossa Senhora Imperatriz dos Campos. Já estamos às portas da grande festa do povo católico de Tobias Barreto. Então, um momento sem dúvida de graça, um momento especial, e que nós queremos preparar bem o nosso coração para viver esse momento especial de fé, de comunhão, de igreja, como seja a festa da padroeira. A primeira coisa para se perguntar é justamente o que é a festa de uma padroeira, né? O porquê. E aí nós entramos nas raízes profundas da fé católica, né? Que desde os seus primórdios tem o costume de consagrar os lugares, as cidades, os povoados a um dos santos, né, da Igreja Católica. Esta prática, ensina o Catecismo da Igreja Católica, é muito antiga. Começou, inclusive, né, quando regiões inteiras, populações, eram consagradas aos anjos do Senhor. Com o caminhar da fé católica, com a expansão do cristianismo no mundo, então foram surgindo, né, essas consagrações, né, dos lugares, dos povos, aos santos, né, sobretudo aqueles que tiveram influência na vida desses povos, dessas cidades e daí por diante. Então é uma tradição bastante enraizada na vida da Igreja Católica, né? Nós sabemos que o mundo, a humanidade é consagrada a Deus, né? Nós somos povo, somos parte, somos porção do Senhor, da sua herança, mas temos essa belíssima tradição, então, de consagrar, de dedicar a vida dos povos, a caminhada das nações, das cidades, dos estados, dos vilarejos, dos povoados, né, à intercessão dos santos. Aqui em Tobias Barreto, há mais de 300 anos, esta cidade, esta localidade está dedicada, entregue à proteção materna e amorosa de Nossa Senhora, que aqui tem esse belíssimo título de Nossa Senhora Imperatriz dos Campos, lembrando as raízes, né, da formação desta cidade, deste município, que nasceu aqui às margens, né, do Rio Real, né, nos campos do Rio Real. E, como nós conhecemos, desde então, o povo católico, o povo fiel de Tobias Barreto, se volta para Deus pedindo a intercessão materna e amorosa da Virgem Maria, vive a sua vida, a sua existência, as dores e as alegrias da existência sob o olhar materno e amoroso da Santíssima Mãe de Deus. Então é uma belíssima tradição, bastante enraizada na vida do povo e, logicamente, né, uma tradição que nós queremos manter, né, preservar, que nós devemos preservar. É um patrimônio da fé e patrimônio cultural de Tobias Barreto. Então, voltando à pergunta, o que é a festa de um padroeiro, ou o que é a festa da padroeira? A primeira coisa a dizer é justamente o momento de congraçamento, de reunião, de encontro, de fraternidade. Mas para quê? Com aquele objetivo que eu penso ser o primordial na festa
do padroeiro, da padroeira, né, na nossa festa, que é justamente um momento de retiro espiritual, de evangelização, para reaquecer a fé no coração de cada cristão e de cada católico desta paróquia, desta cidade, deste município, né? Então a gente não pode perder de vista, em primeiro lugar, quando nos reunimos, né, para celebrar a festa da padroeira, que nós somos um povo convocado, somos uma assembleia de convocados, somos um povo chamado por Deus, né? Assembleia dos chamados. E neste momento específico, nestes 10 dias de festa, nós somos chamados para aprofundar a nossa fé, renovar a nossa espiritualidade, crescer na nossa comunhão. É isto que é, de fato, né, que deve ser a festa da padroeira, um verdadeiro retiro espiritual. Eu costumo dizer nas paróquias por onde passo, né, que a festa do padroeiro não é um tempo para os acomodados, mas é tempo justamente para nós sairmos da acomodação, estarmos lá, participarmos tanto quanto possível de todas as novenas, de todas as noites, estarmos presentes mesmo, engajados, participantes, felizes, dando a nossa vida para que esse momento possa ser, de fato, um momento de renovação. É momento também para as famílias se reencontrarem, às vezes aquele parente que está fora, que vive em outras cidades, que vem para participar da festa. É momento para a gente se encantar com a beleza da nossa liturgia católica. Então é momento para crescer na fé, crescer na fé. Então o foco principal deve ser justamente este crescimento e este amadurecimento na fé. E, claro, fazemos isto com a proteção materna e amorosa, né, da Virgem, de Nossa Senhora Imperatriz dos Campos. Então, primeiro ponto é justamente este. Depois, temos também um segundo ponto que é tão importante, que é a participação efetiva e afetiva de todos. Os dias da festa e até meses antes são dias assim, de bastante trabalho para as equipes, né, que preparam juntamente com os padres, né, toda a programação, tudo aquilo que vai acontecer, tudo aquilo que é planejado para o bom andamento da festa e também para a sua beleza, né? E desde já a gente quer também agradecer a tantas pessoas, né, as diversas equipes, começando com a equipe de festa, que juntamente com o pároco preparam, pensam, buscam, correm atrás, né, para que a festa aconteça da melhor maneira possível, né? E a gente quer reconhecer de fato esse trabalho, muitas vezes silencioso, nem sei se sempre bem reconhecido, mas essencial, né, das nossas equipes de festa. Também a festa tem uma dimensão social que envolve também a participação do município, né, pela grandeza, pelo tamanho, pela necessidade da organização. Então, as instituições, né, do município, a partir da prefeitura municipal, participam também desse momento, porque, afinal de contas, é uma festa que diz respeito à cidade e, graças a Deus, a gente tem encontrado esse apoio que é tão importante e tão necessário. A festa é um momento também para nós escutarmos uma palavra nova, uma palavra diferente, na voz
daqueles pregadores do Evangelho que dirigirão a cada noite, né, a sua palavra, a sua reflexão para chegar, né, ao coração de todas as pessoas. Então nós queremos também nos abrir à ação do Espírito Santo, acolhendo aqueles sacerdotes e bispos que foram escolhidos, né, que estarão aqui conosco para nos dirigir, né, a sua palavra, a sua reflexão, são enviados em nome de Deus para nos dirigir também uma palavra que nós queremos acolher com toda alegria e de coração. Então, primeira coisa é justamente, eu gostaria disso, de salvaguardar o sentido espiritual da festa, convidando, né, a todos para esse momento, né, para nós nos tornarmos uma assembleia de chamados, de convocados, né, para vivermos esse tempo especial que nos lança, né, para realidades mais profundas. Então, primeira coisa, né, nesta nossa reflexão de hoje é isto, que todos nós nos sintamos convocados, né, para a vivência desse tempo de renovação espiritual, de retiro espiritual comunitário, né, que é a festa da padroeira. Juntos sob o olhar materno e amoroso da Virgem Imperatriz dos Campos.

Muito bem, então, Assembleia dos Chamados, convocados e enviados para esse momento especial na vida da nossa comunidade. Todos os anos, para ajudar na reflexão durante a festa, é escolhido um tema em sintonia com aquilo que a Diocese, né, foi, a Diocese propôs para todas as paróquias durante a Assembleia Diocesana, que normalmente acontece no primeiro final de semana do mês de novembro. Então, para este ano, foi escolhido o tema Somos Igreja Eucarística, Sinodal e Missionária, tendo como lema o Evangelho de São Mateus, capítulo 28, versículo 19, vão e façam que todos se tornem meus discípulos, discípulos missionários. Então, durante o novenário, nós teremos a possibilidade de refletir também, juntamente com o Evangelho do dia, que é sempre o ponto principal, nós iremos refletir sobre essa temática. Somos igreja eucarística, sinodal e missionária, né? Somos igreja, como já dizia, somos uma assembleia de irmãos e irmãs que são convocados para celebrar a fé e para anunciar o Evangelho ao coração das pessoas. E a primeira nota, então, é justamente somos uma igreja eucarística, que tem a Eucaristia como o centro, o ponto principal, o cume, o ponto mais alto, né, da vida, né, da vida da comunidade. Então, o primeiro ponto, o primeiro aspecto ressalta algo que é muito importante, né, que também durante o período da festa será o centro, né, que é justamente a celebração da missa, a celebração da Eucaristia, que nesses dias nós chamamos de novena, né, mas é a Eucaristia é o centro. Então nós somos uma igreja reunida, uma igreja de convocados reunidos em torno da Eucaristia. A Eucaristia como o centro, o ponto principal da nossa vida de fé. Porém, gostaria de chamar a atenção que ser igreja eucarística, isso foi nos lembrado muito bem durante o nosso retiro espiritual, né, que foi orientado pela irmã Ana, das Irmãs de Santa Maria, e ela lembrava a nós sacerdotes algo que eu gostaria de partilhar também com vocês. O que é ser uma igreja eucarística? Claro, em primeiro lugar, uma igreja que se reúne em torno da Eucaristia, em torno da missa, que tem a celebração da Eucaristia como o ponto principal, uma espécie de centro de convergência da fé. É para lá, sobretudo aos domingos, mas logicamente também todos os dias, que nós nos voltamos, nos reunimos, somos alimentados, né, alimentados na nossa fé. É o próprio Cristo que deu a sua vida na cruz, na ceia e na cruz, e que agora nos reúne justamente para fazermos memória da sua vida, dos seus gestos, das suas palavras, celebrando a Eucaristia. Então, é este primeiro aspecto. O segundo aspecto importante é a igreja também que adora a Eucaristia, né, que reconhece essa presença viva e real de Cristo no Sacrário, né? A igreja estruturou ao longo da sua história toda uma catequese a respeito da adoração, do culto da Eucaristia fora da missa. Todas as nossas igrejas, capelas, na medida do possível, possuem o sacrário, onde está a reserva eucarística, portanto, o próprio Cristo ali, para a nossa adoração,
para a nossa oração e depois também para a comunhão daquelas pessoas que, por diversos motivos, motivos de saúde, não puderam estar ou não podem mais estar durante a própria celebração. Então, em cada ponto da terra onde nós encontrarmos uma igreja católica, ali nós temos a certeza da presença viva, real, de Cristo neste sacramento que o contém. Então, nós somos uma igreja que celebra, nós somos uma igreja que adora. É o primeiro aspecto. Mas nós não podemos esquecer, e é isto justamente o contributo, eu diria, né, que nós tivemos no retiro que eu gostaria de partilhar, que nós celebramos e adoramos a Eucaristia para termos as nossas vidas eucaristizadas, quer dizer, para que as nossas vidas também se tornem Eucaristia. Porque nós não podemos separar o amor a Cristo do amor pelos irmãos, né? Então, a nossa vida, porque participamos da Eucaristia, precisa ser uma vida eucarística, uma vida que se faz pão partilhado para os irmãos e as irmãs. Corremos o risco, é fato, de celebrarmos a missa, de adorarmos o Senhor, mas nos esquecemos do nosso compromisso, né, com a vida dos nossos irmãos. Quem comunga, quem adora, precisa também se transformar pão partido, Eucaristia para a vida dos irmãos. Porque é justamente para isto, né, que nós somos alimentados. Se a gente recorda o Evangelho dos discípulos de Emaús, imediatamente, quando eles reconhecem Jesus no gesto da fração do pão, né, depois de terem convidado aquele peregrino até então desconhecido para estar com eles, né, no anoitecer, para cear com eles, eles o reconhecem justamente naquele gesto que viram tantas vezes Jesus realizar, o partir do pão. E quando partem o pão, Jesus desaparece, né? É um detalhe muito interessante do Evangelho de Lucas para nos dizer que, tendo a Eucaristia, nós já não temos a necessidade, né, de procurar a presença de Jesus, porque temos a garantia dessa presença. E então, o que é que fazem os discípulos de Emaús? Eles correm, voltam, né? Tinham chegado, acabado de chegar de Jerusalém, 11 quilômetros de caminhada, né? É uma distância considerável, mas voltam para anunciar aos irmãos, né, que Jesus está vivo, que caminhou com eles e que eles o reconheceram na fração do pão. É esta a ideia, a vida eucarística. Uma vez que você experimentou Jesus, uma vez que o reconhece, você também deve anunciá-lo aos irmãos. Aí agora é a sua tarefa, é a sua missão. Então, vida eucarística, a igreja eucarística é a igreja que celebra, que adora, mas que também vai ao encontro. Igreja que se torna pão repartido para as pessoas, sobretudo, né, pão repartido para quem sofre, para quem necessita, para os pobres, para os fracos, para os doentes, para quem está limitado, para quem está com alguma necessidade, para quem precisa de apoio, para quem precisa de conselho, para quem precisa de acolhido. É dessa maneira. Então, cada um precisa realmente, nós, né, que comungamos, de nos perguntar como eu me torno também um pão repartido como Cristo para a vida deste mundo. Então, lá no nosso retiro, foi citado um exemplo, né, atual, muito atual, de vida eucarística do jovem Carlo Acutis, né, jovem italiano que morreu
tinha apenas 15 anos de idade, que fez uma experiência bela, né, de fé com a Eucaristia, apesar da pouca idade, mas teve uma caminhada na santidade, eu diria assim, muito rápida, mas muito intensa. Dois aspectos da vida deste jovem que hoje tem fascinado, né, os jovens e também os católicos ao redor do mundo. O primeiro é que ele diz que fez da Eucaristia o seu caminho, a sua estrada para o céu, né? Então, todos os dias, né, este jovem participava da missa, porque queria alimentar-se de Cristo, né? Porque tinha encontrado o seu caminho, porque tinha encontrado a sua estrada para o céu. E um detalhe que só ficou conhecido no dia da sua morte, durante as celebrações, percebeu-se na igreja a presença muito grande de pessoas pobres, carentes, que viviam ali ao redor da paróquia, onde ele costumava participar da Eucaristia, e para quem, todos os dias, né, ao sair da missa, este jovem, né, este adolescente, dirigia a sua atenção, cuidando, ajudando um, ajudando o outro, dando uma palavra de incentivo, um conselho, um gesto de amor, de acolhida, de caridade para com os sofredores. Então, é um modelo de alguém que entendeu que celebrar a Eucaristia obriga, né, o cristão a se tornar também pão partido para a vida do mundo. Então, Carlos Acutis deu esse exemplo que arrasta, né? Arrasta. É uma coisa bonita na história desse santo, que foi canonizado já pelo Papa Leão, né? A sua mãe, o seu pai, os seus irmãos, né? Os irmãos nasceram depois que ele morreu, mas estavam lá presentes. É a primeira vez na história da igreja, nesses 2000 anos de história da igreja, que os pais, né, assistem à canonização do seu filho, né? A gente pode pensar a alegria, né, dos pais ao presenciarem o seu filho ser declarado santo pela igreja. Aconteceu também uma vez na canonização de Santa Maria Gorete, né, também uma jovem que foi martirizada, assim, violentada, né, pelo seu agressor. A mãe dela também estava na Praça de São Pedro, né, onde normalmente acontecem essas celebrações, mas são fatos raríssimos, né, que podem encher o nosso coração de alegria ao imaginarmos, né, também a felicidade dos pais que veem seus filhos, né, chegarem à honra dos altares. Aqui no Brasil aconteceu também um fato parecido na beatificação da irmã Lindaura, uma freira que vivia em Salvador, era do Rio Grande do Norte, vivia em Salvador e também sofreu uma tentativa de violência sexual e o seu agressor, então, acabou matando. E essa freira foi beatificada em Salvador alguns anos atrás, né? E a mãe estava na cerimônia de beatificação. O bispo de Mossoró, que é a diocese de onde vem a irmã, deu um testemunho determinada vez que a coisa mais bela que ele viu na vida foi entrar numa igreja na diocese dele, lá em Mossoró, na cidadezinha, né, de onde vem a Beata Lindaura, e ver uma mãe ajoelhada rezando diante da imagem, né, da imagem da filha, da imagem
santa, né, da sua filha Beata. Ele disse, é uma imagem que até um bispo, né, acostumado com as coisas da fé, se sente profundamente tocado. Uma mãe que reza de joelhos, que está ali rezando perante a imagem da sua filha Beata. São coisas, belezas, riquezas da nossa Igreja Católica, né, que nós precisamos conhecer até mesmo para amar cada vez mais e melhor, né, a nossa Igreja. Tudo isso, a força dos mártires, o testemunho da caridade, inclusive de um jovem que morreu aos 15 anos, né, que teve uma vida de santidade logo desde criança, tudo isso só é possível pela força da Eucaristia, que é o alimento de todo aquele que caminha, né, na direção rumo ao céu. Então, queremos, nesta primeira, neste primeiro momento de reflexão, justamente enfatizar esse aspecto, né, da nossa reflexão, da reflexão que iremos realizar durante a festa da Imperatriz, de que nós somos uma Igreja Eucarística. Igreja que celebra, Igreja que adora, mas também, e como consequência, Igreja que se torna pão partido para a vida dos outros, para a vida dos irmãos e para a vida do mundo. Vamos a mais uma canção, pedindo também a graça, né, de essa experiência de fé chegar sempre mais aos nossos corações.

0: 7h58, vamos à participação dos nossos ouvintes. Temos mensagem de Verônica. Soledade manda uma figurinha com a palavra amém. Cacá, temos o áudio de Cacá.
1: Bom dia, Padre.
0: Bom
1: padre,
0: dia.
1: Padre, aqui é Cacá da Lagoa Redonda, meu querido. Tô na escuta do programa, Padre. Tô escutando, viu? Tô aqui deitadinho, Padre, mas sempre ouvindo o programa.
0: Que bom, que bom.
1: Padre, por gentileza, que a sua pessoa passasse aquela canção Johnny, em nome do nosso amor, Padre, que eu gosto muito, Padre. Sou apaixonado por essa música, viu? Tá vendo, meu querido? Um abraço, viu? Bom sábado, padre. Para você e sua família, viu?
0: Tá bom,
1: Tchau, meu querido. Fica mais
0: Cacá, Deus
1: Deus.
0: abençoe. Vamos providenciar sua música. Também, Verônica, bom dia, Padre Humberto. Quero oferecer as músicas do programa para mim, tia Maria, dona Zefinha, minha vizinha, Helenilde, no Macaé, e todos os ouvintes. Obrigada. Obrigado, Verônica, pela sua participação. Também Rosana Santana, bom dia, Padre Humberto, a sua bênção, Deus te abençoe. Lena Matos, bom dia, Padre Humberto, sua bênção. Soledade Farias, bom dia, Padre Humberto, peço sua bênção. Soledade Farias, da Rua Leandro Maciel. Thelma Nascimento, bom dia. Nina Santos, bom dia, Padre Humberto, Deus te abençoe, amém, abençoe a nós todos. Clóvis Serafim, bom dia, que todos tenham uma manhã iluminada. Josefa Bispo, bom dia, Padre Humberto, sua bênção, Deus te abençoe. Abençoe a você também, Josefa Bispo. Lourdes Barbosa, bom dia, Padre, sua bênção, Jesus Cristo te abençoe cada vez mais. Sinta-se abençoado por todos da família Almeida, nós te amamos de coração. Obrigado, Lourdes, nossa amiga lá da Colônia 13. Ontem eu celebrei o casamento da sua sobrinha. Foi um momento muito bonito com a sua família. Que Deus abençoe. Leve também, né, para o nosso abraço para o nosso irmão Bigode, né? Eu disse para ele que enviaria uma mensagem para ele hoje e peço que você transmita, né, o meu abraço a ele, pessoa querida também, que muito me ajudou na Colônia 13. Fátima Oliveira, bom dia, Padre Humberto, sua bênção. Aqui é Fátima do Maria do Carmo. Muito bem, Fátima, que Deus te abençoe. Tenha um bom dia. Agora nós vamos ao nosso apoio cultural e depois retornamos, né, dando continuidade ao nosso programa.
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3: 8 horas e 1 minuto.
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0: 8 horas, 11 minutos, temos mais algumas mensagens dos nossos ouvintes. Bom dia, Padre Humberto, peço sua bênção, Neuma do Maria do Carmo. Bom dia, Neuma, Deus te abençoe.
1: Bom dia, Padre Humberto.
0: Bom sua dia. Bênção. Deus abençoe.
1: Margarida aqui, Barçando do Mundo.
0: Muito bem.
1: Quero pedir uma música, que o Senhor passe. Ana Lúcia, Jesus é minha luz, para oferecer para o Senhor, para todos meus amigos, minhas amigas que estiverem ouvindo seu programa, para dar minha alma, esposa, meus filhos. E minha sobrinha, minhas cunhadas, meus cunhados, minhas amigas e todos que estiver participando desse maravilhoso, lindo programa, que é a palavra de Deus. Tomo posse da graça de Deus. Obrigado, Jesus.
0: Muito bem, então vamos atendendo também aos pedidos, né, musicais dos nossos ouvintes, né? Primeiro temos Johnny, né? Vamos ouvir agora, e depois, no momento oportuno, também esta outra canção.

8h17, então, nos próximos programas, nós iremos também refletir sobre os dois seguintes aspectos da nossa reflexão para a festa da Imperatriz e para também a caminhada da paróquia durante este ano, porque, de fato, é aquilo que nós estamos já desde o início do ano desenvolvendo como reflexão, sobretudo nas festas dos padroeiros, mas também nos encontros, nas formações, né, que acontecem em cada paróquia. Somos igreja eucarística, sinodal e missionária. Igreja eucarística que celebra, que adora, mas que se torna também pão partido para alimentar a vida dos irmãos e das irmãs. Igreja sinodal, que é sobretudo uma igreja que escuta, que caminha juntos nas nossas comunidades, nas nossas paróquias. Nós precisamos cada vez mais aprender a nos escutar, a ouvir o outro, né? A entender também as razões do outro, para que a nossa caminhada seja uma caminhada realmente onde todos possam crescer. E, finalmente, igreja missionária. A missão nasce da Eucaristia, como nós já bem enfatizamos, né? Porque alimentados do Senhor, porque renovados na sua graça, nós somos chamados também aí ao encontro dos irmãos e das irmãs para anunciar o mesmo amor de Deus que nós experimentamos. Tudo nasce, portanto, dessa fonte, desse cume da vida cristã, da sua existência, que é a Eucaristia. Então estejamos abertos a acolher a inspiração de Deus, né, que certamente chegará aos nossos corações. Agora a gente vai refletir sobre o Evangelho de hoje, deste dia em que a igreja celebra o apóstolo São Tiago, a festa litúrgica do apóstolo São Tiago. Tiago, que é chamado Tiago Maior, filho de Zebedeu, foi chamado por Jesus, juntamente com o irmão João. Acolhendo o convite do mestre, deixou logo o barco e o pai e tornou-se fiel discípulo de Jesus. Foi testemunha privilegiada da ressurreição da filha de Jairo, da transfiguração e da agonia do Senhor no Getsêmane. Primeiro mártir entre os apóstolos, foi decapitado sob Herodes Agripa nos dias da Páscoa, conforme nos diz os Atos dos Apóstolos, no capítulo 12, versículos 2 e 3, ali pela proximidade do ano 44. Sua memória é celebrada no dia 25 de julho, desde o século VI da nossa caminhada. Então, hoje nós temos a celebração deste apóstolo de Jesus Cristo, São Tiago Maior. E o Evangelho, então, é retirado de São Mateus, capítulo 20, versículos de 20 a 28. Então, caso alguém queira nos acompanhar com a sua Bíblia, né, pode abrir o Evangelho de São Mateus, capítulo 20, versículos de 20 a 28. Vai colocar.

Proclamação do Evangelho de Jesus Cristo segundo Mateus. Naquele tempo, a mãe dos filhos de Zebedeu aproximou-se de Jesus com seus filhos e ajoelhou-se com a intenção de fazer um pedido. Jesus perguntou: "O que tu queres?" Ela respondeu: "Manda que estes meus dois filhos se sentem no teu reino, um à tua direita e outro à tua esquerda." Jesus então respondeu-lhes: "Não sabeis o que estáis pedindo. Por acaso podeis beber o cálice que eu vou beber?" Eles responderam: "Podemos." Então Jesus lhes disse: "De fato, vós bebereis do meu cálice, mas não depende de mim conceder o lugar à minha direita ou à minha esquerda. Meu Pai é quem dará esses lugares àqueles para os quais ele os preparou." Quando os outros 10 discípulos ouviram isso, ficaram irritados contra os dois irmãos. Jesus, porém, chamou-os e disse: "Vós sabeis que os chefes das nações têm poder sobre elas e os grandes as oprimem. Entre vós não deverá ser assim. Quem quiser tornar-se grande, torne-se vosso servidor. Quem quiser ser o primeiro, seja vosso servo. Pois o Filho do Homem não veio para ser servido, mas para servir e dar a sua vida como resgate em favor de muitos." Palavra da salvação. Glória a vós, Senhor. Então, queridos irmãos e irmãs, nesta celebração, né, do apóstolo São Tiago, a palavra de Deus, o Evangelho, não poderia ser diferente, né? E de fato faz referência, né, a um episódio ligado à vida de São Tiago e, logicamente, do seu irmão João, né? É um episódio bastante curioso, interessante, porque começa, né, com um pedido que a mãe, né, de João e Tiago, a esposa, né, de Zebedeu, faz a Jesus. E qual é o pedido, né? "Na glória, que os seus dois filhos, né, se sentem um à direita e outro à esquerda, né, do Senhor." É um pedido de mãe. A gente entende que as mães sempre querem, né, o melhor para os seus filhos. E essa mãe tem essa atitude assim, bastante original, né, de pedir ao Senhor em favor deles, né, em favor dos filhos. Esse ensinamento, aliás, essa palavra, esse pedido, serviu para que Jesus também desse um grande ensinamento para os discípulos de então e para os discípulos de hoje. Primeiro, Jesus faz uma pergunta curiosa, né? "Vocês, por acaso, podem beber o cálice que eu vou beber?" Antes ele disse: não, "Vocês não sabem o que estão pedindo. Por acaso podeis beber o cálice que eu vou beber?" E os discípulos respondem: "Podemos." De que cálice Jesus está falando? O cálice é uma referência à sua paixão, né? Ao seu sofrimento, à sua morte, ao derramamento do seu sangue. Um cálice que Jesus haverá de beber para cumprir a missão que o Pai lhe confiou. E eles respondem: "Podemos." E de fato, sabemos pela história que todos os discípulos de Jesus, né, os 12 apóstolos, beberam esse cálice. Como o Mestre Jesus, eles também passaram pela experiência do martírio, né? Todos foram martirizados, né? Pedro foi crucificado como Jesus, mas se achando indigno de morrer da mesma forma, pediu para ser crucificado de cabeça para baixo.
André, o irmão de Pedro, também foi crucificado, mas de uma forma diferente, né? Numa cruz em forma de X. Todos, né? E Tiago também foi um dos primeiros mártires, né? Foi decapitado sob Herodes, né? Bartolomeu foi esfolado vivo, né? Foram tirar toda a pele do seu corpo. João foi jogado numa caldeira com óleo quente. Nenhum escapou do cálice, de beber o cálice do martírio. Seguiram Jesus e foram fiéis até o fim, né? Da missão que lhes confiou. Tal como o mestre, doaram, pagaram com preço de sangue, né? A sua fé. Mas Jesus diz, esses lugares, né, esse desejo de lugar especial no reino, é desígnio do Pai, é para quem ele preparou. E aí vem o fato curioso de que os discípulos, os outros, né, se ficam enraivecidos, né, com raiva dos dois irmãos, porque também eles discutiam sobre esses lugares, porque eles também tinham essa pretensão, né? E aí Jesus dá um grande ensinamento, né, que os discípulos de ontem e de hoje devem sempre levar em consideração. Os chefes das nações têm poder sobre elas e os grandes as oprimem. Quem tem poder normalmente exerce o seu poder e muitas vezes até esmagando, né, quem está sob a sua autoridade. Mas o que é que Jesus diz? Entre vós, meus discípulos, não deverá ser assim. Na dinâmica do reino, quem quiser tornar-se grande, torne-se vosso servidor. Quem quiser ser o primeiro, seja o vosso servo. E nos dá o grande modelo que é ele mesmo, né? O Filho do Homem. Pois o Filho do Homem não veio para ser servido, mas para servir e dar a sua vida como resgate em favor de muitos. Como nós, igreja, paróquias, comunidades, grupos, movimentos, pastorais, precisamos reaprender sempre de novo essa lição do Mestre Jesus, né? Entre os discípulos de Jesus não pode se repetir os esquemas do mundo, a luta pelo poder, a briga para saber quem é mais importante, quem influencia mais, quem é mais querido, quem está mais diante do olhar da autoridade ou coisa do tipo. Não, esse esquema não é cristão, não é para ser repetido, porque todos nós, na igreja, na dinâmica do reino de Deus, somos chamados a servir, a ter como modelo justamente o Mestre, o Filho do Homem que não veio para ser servido, mas para servir e dar a sua vida como resgate de mundo. Cargos, títulos, funções, coordenações, tudo isso passa. O que vai permanecer diante de Cristo é justamente a nossa doação, o amor com que nós tivermos entregado a nossa vida, e é justamente isto que nos fará grandes, né, diante do reino dos céus. Então queremos pedir, né, a intercessão de São Tiago, né, para que nós possamos realmente também viver, né, este ensinamento, vivê-lo na dinâmica deste evangelho, da palavra de Deus, que nos ajuda, né, a viver bem a nossa existência cristã, conforme aquilo que é a proposta do reino dos céus.

0: 8:37, vamos a mais participação dos nossos ouvintes. Temos mais
1: Bom
0: uma
1: dia,
0: mensagem.
1: Padre Alberto, sua bênção. Peço
0: Bom
1: as músicas
0: dia,
1: do programa
0: abençoe.
1: Para minha família, oração pela minha família. Estou orando também por vocês, padre, todos, padre, bispo, todos. E também, né, peço a Jesus que conforte as mães que perderam esses filhos ontem, né? Que Jesus conforte cada uma, fortalecendo, né? E a música, se o senhor puder, conta nas bolinhas do terço. Sua bênção, que é Josenilda de Maria do Carmo. Fica na paz do Senhor.
0: Deus abençoe, Josenilda, e muito obrigado, né? Fique em paz também.
2: Bom dia, Padre Humberto, sua bênção. Bom dia,
0: Bom
2: Gustavo.
0: Dia, Deus abençoe.
2: Bom dia para todos da Faz a Tubias FM, né? Oferecer música para Juliana estar aqui comigo, para minhas irmãs que estão escutando, para minhas tias, para todos. Eu ofereço também para Nina, da Casa Paroquial, Gi, de Artes, Marquinho Som, e todos, né? Padre Antônio, Padre Givaldo, Padre
3: Dom Carlos.
2: Yuri, Dom Carlos e todos os padres, né, que já escutando, né?
0: Isso.
2: A música fica a seu critério. E eu ofereço também para sua família, né? Sua mamãe, seu papai e todos a família.
0: Obrigado, Basília. Deus abençoe por sempre lembrar de nós, lembrar dos padres, lembrar dos nossos funcionários, do pessoal da rádio, que Deus abençoe a sua bondade para conosco. Disse Souza, bom dia, Padre Humberto, peço sua bênção, sou da Lagoa Redonda, te ouvindo, coisa boa, Deus abençoe, disse. Luísa Jesus, bom dia, Padre Humberto, que Deus dê muita sabedoria, saúde para todos, um abençoado fim de semana. Então, muito obrigado aos nossos ouvintes pela participação e vamos a mais um pedido musical.
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Muito bem, são 8h44, vamos aos nossos avisos paroquiais. O primeiríssimo, lógico, é o convite, né, a participação na nossa festa, que graças a Deus já está às portas, de 6 a 15, festa de Nossa Senhora Imperatriz dos Campos, né? A programação já está sendo divulgada, estamos sempre falando, pedindo o apoio também da comunidade para nos ajudarem no sustento da nossa festa, os padrinhos e madrinhas da Imperatriz, os fazendeiros, proprietários de animais que sempre fazem doação para o leilão, as pessoas individualmente que queiram nos ajudar, toda ajuda é muito bem-vinda, né? Então, desde já também pedimos esse apoio, essa participação de todos. Então, fica sempre o convite, né, a essa participação efetiva e afetiva da nossa festa. Será, com a graça de Deus, um momento muito especial, um verdadeiro retiro espiritual para todos nós. Mas também eu gostaria de fazer um convite amanhã à quase paróquia de São Miguel, né, na Ducati, bairro Centenário, estará realizando a sua quermesse paroquial, começando às 15h, com a celebração da Santa Missa na Matriz, e aliás, às 15h30, 15h30 da tarde. E logo após, às 17h, a quermesse no Complexo Empresarial, ali na Ducati. Então, em nome do Padre Yuri, da comissão, eu queria aproveitar esse espaço para reforçar o convite, né, a todos que fazem a quase paróquia de São Miguel, aos povoados, né, aos bairros ali, o conjunto, o pessoal do conjunto Agripino e circunvizinhança, mas também queria fazer um apelo aos nossos paroquianos aqui do centro, né? Quem puder estar presente, apoiar o Padre Yuri e a sua comunidade. Como nós sabemos, é uma comunidade que está se estruturando, né, em formação. E aí nós, toda ajuda também àquela comunidade é sempre muito bem-vinda. Então, queria fazer um apelo também, quem puder participar amanhã às 15h30, a missa, e depois às 17h, lá no Complexo Empresarial, a quermesse da quase paróquia São Miguel Arcanjo, né? Deus abençoe a todos aqueles que colaborarem, né, e participarem no dia de amanhã. A nossa programação paroquial hoje à noite, às 19h, nós temos missa na Matriz e missa no Conjunto Padre Pedro, né? Todos os sábados nós temos missa na Matriz, no Conjunto Padre Pedro, e então queremos lembrar ali a comunidade do Padre Pedro, comunidades vizinhas, que hoje também teremos a missa às 19h, e lógico, na Matriz também, às 19h. Amanhã teremos a missa, as missas nos horários de costume, 7h da manhã na Matriz, às 10h também na Matriz, às 17h no Maria do Carmo, na Capela de Mãe Rainha, e às 19h na Matriz e na comunidade do São José, né? Amanhã é dia de Senhora Santana, né? Santana e São Joaquim são os pais da Virgem Maria. Algumas comunidades, né, da nossa diocese, principalmente as paróquias de Boquim e de Simão Dias, celebram, né, a sua padroeira. São festas belas, grandiosas, de muita fé e devoção. E eu estou ligado às duas paróquias. Sou filho da paróquia de Senhora Santana de Boquim e por 11 anos fui pároco da paróquia de
Senhora Santana de Simão Dias. Então, amanhã, por uma questão também afetiva, devo participar em Simão Dias pela manhã e à tarde em Buquim, onde vou presidir a última missa e a procissão, né? O nosso bispo estará pela manhã em Buquim, à tarde em Simão Dias, e em Simão Dias pela manhã será o bispo de Paulo Afonso, que vai abrir também a nossa festa no dia 6, e à tarde o bispo Dom Genivaldo lá em Simão Dias. Então, também é o dia dos avós, né? É um dia para a gente parabenizar, demonstrar nosso carinho aos nossos avós, né, que nos deram também tanto, nos deram também as sementes da fé, foram testemunhas da fé para nós. E é também um dia, conforme a proposta do Papa Francisco, de saudosa memória, para pensarmos nos idosos, né? Os idosos que precisam sempre do nosso cuidado, da nossa atenção, né? Faz parte do nosso ser família, do nosso viver em sociedade, o cuidado pelas pessoas idosas, né? Dia dos avós, mas também Jornada Mundial do Idoso, né? Dia em que a igreja também se volta para ajudar na reflexão e também, logicamente, colocando as mãos na massa no cuidado dos nossos idosos. Então, a nossa programação é na próxima terça-feira. A nossa igreja ficará fechada, na verdade, para as celebrações, porque será o dia de limpeza, lavagem da igreja, de encerar, bom, de preparar de fato a matriz para a festa da padroeira. Então, na terça-feira, a celebração vai acontecer no auditório ali, anexo da igreja, né, no Centro Pastoral Monsenhor José de Souza Santos. Nós faremos a celebração. Na quarta-feira haverá a celebração no Maria do Carmo. E na quinta-feira nós só reabriremos a matriz à tarde para adoração e a missa às 17 horas. Então, durante esse final de semana, nós iremos avisar essa programação, mas desde já, lembrando, né, que terça, quarta e na quinta até a tarde, até o meio-dia, a nossa igreja vai ficar fechada para limpeza, preparação, para ser encerada e estar preparada para a festa, né, da nossa padroeira. Então, são os nossos avisos. E mais uma vez queremos agradecer a Deus pelo dia de hoje, por nos iluminar com a luz do Espírito Santo, com a luz da sua palavra, e pedir a essas luzes para que nós possamos nos abrir à ação de Deus, à sua graça, para sermos cada vez mais uma igreja eucarística, sinodal e missionária, igreja que vai ao mundo, que anuncia o Evangelho a todas as pessoas. Vamos a mais uma canção, um pedido musical, e depois nos despedimos no dia de hoje.

Então, queremos nos despedir pedindo a intercessão materna e amorosa de Nossa Senhora, a Virgem Imperatriz dos Campos, nossa excelsa e amada Padroeira. Sob a vossa proteção, nós nos refugiamos, ó Santa Mãe de Deus. Não desprezeis as nossas súplicas e nossas necessidades, mas livrai-nos sempre de todos os perigos, ó Virgem gloriosa e bendita. Amém. Nossa Senhora Imperatriz, rogai por nós. E aqui nos despedimos com a bênção de Deus, pedindo a sua bênção para todos nós. E eu os abençoo em nome do Pai, e do Filho, e do Espírito Santo. Amém. Um bom sábado para todos, um bom final de semana. Que a graça de Deus sempre nos acompanhe. Amém.

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1: 9:01.
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também convidar o nosso Senhor Jesus Cristo, nosso Deus exaltado, para que abençoe mais um final de semana, para que abençoe mais um sabadão do GG. Deus abençoe a todos, nos abençoe e agradeça a Ele por mais um dia de vida. Sem Ele você não é nada, sem Ele eu não sou nada.

sou, sem o Senhor Jesus Cristo. Sem Deus somos seres limitados, dependentes e carentes. Na visão da fé, a humanidade perde sua âncora moral, sua origem, o seu destino eterno, reduzindo-se à existência passageira e frágil. Agradeça a Deus por mais um dia de vida, agradeça a Ele por respirar, por ser quem você é, por tudo que você tem. Em tudo dai graças. E quando se fala em tudo dai graças, não é graças pelo que aconteceu de ruim, mas sim pelo que aconteceu de bom. Se você teve uma perda familiar, agradeça a Deus. Agradeça porque você conseguiu viver com essa pessoa. Agradeça por quem essa pessoa foi com você. Se foi um pai, se foi uma mãe, um irmão, um filho, um parente próximo, talvez um amigo. Agradeça a Deus por quem essa pessoa foi com você. Agradeça por ter tido a experiência de viver com essa pessoa. Se você perdeu algum bem material, agradeça. Agradeça não porque você perdeu, mas talvez pelos livramentos que você recebeu, pela experiência que você teve. Agradeça. Seja grato. Exalte o nome do Senhor Jesus Cristo. Vem aí, sarau do reino, Ele exaltado.

0: Ele é exaltado, o Rei exaltado nos céus. Exalte ao grande nome do Senhor e agradeça. E é isso aí, voltando com o Sabadão do GG. Voltando com você. E eu quero convidar você para poder participar dessa maravilhosa transmissão. Essa programação incrível de todos os sábados.
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0: Todos os sábados das 9 horas até as 12. É, você escutando música. Música de qualidade.
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0: Você participa. É aqui no Sabadão do GG, viu? É o melhor.
2: Brasil!
0: Quero agradecer a Deus por mais uma oportunidade. Agradecer por estar vivo. Agradecer por estar aqui nesse momento. Quero agradecer pela vida de vocês, vocês ouvintes que participam sempre com a gente. Estão ligadinhos todos os sábados, todos os dias na Tobias Barreto FM, a rádio que é de todos. Quero mandar um abraço pro meu queridaço Valderlan Lemos. Um abraço na família, Valderlan. Nossa diretora Cleidilene. Cleidilene Alves. Um abraço, Cleidinha. Deus abençoe você e sua família.
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0: Ligadinho com a gente na Severiano Cardoso. Minha madrinha.
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0: Minha madrinha e minha primona Bruna. Cadê o Tio Vi? Tá dormindo ainda?
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0: Ah, menino que dorme, viu? Um abraço pra vocês, que Deus abençoe, ó. Um cheiro, meu amigo. Cadê hoje? Tem aquela galinhazinha maravilhosa. Olha, o Bruninho já tá dizendo aqui que quer ouvir uma música de Jorge e Matheus. A gente vai tocar assim, viu? Mas antes já temos mensagens dos nossos ouvintes maravilhosos. Muito obrigado por vocês fazerem parte de todos os sábados.
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0: Deus abençoe vocês. Obrigado pelo carinho da audiência. Olha ele. Rodrigo Santos. Bom dia, meu amigo. Gostaria de ouvir a música de Calcinha Preta com participação do meu xará Rodrigo. Obrigado, estou ligado sempre no programa. Um abraço, Rodrigo. Tamo junto, viu? Que Deus te abençoe. Vamos tocar assim, viu? Mas antes, vamos ouvir mais ouvintes. Tem ele. Fala, dá licença.
3: Bom dia,
0: bom
3: capitão.
0: Dia. Eita, meu pai.
3: Esse é o...
0: GG, Gustavo Lima.
3: Tiaguinho.
0: Tiaguinho, rapaz.
3: Tava aí mais ocupado, né? Agora começa o seu programa.
0: É, meu padre.
3: E agora eu vou lá em cima, perto do batalhão lá, os negócios, volto. Talvez eu passe por ele, talvez sim, talvez não. Tô com uma virose, Tiaguinho da peste. Nunca vi um negócio desse na minha vida, viu? Nem cheguei de São Paulo. Eu tava vendo aquele dia, mas tava ruim. Esse aí pra mim mata. O negócio do chikungunya e a dengue. É brincadeira? Sério, passa uma musiquinha pra mim aí. O cara que você passar tá bom demais.
0: É uma, tá certo.
3: Paula Fernanda mesmo.
0: Paula,
3: beleza?
0: Fernanda.
3: Já foi. Qual que é uma dela? É o da licença.
0: Um abraço, dá licença. Esse cara é uma onda. Paula Fernandes, vamos tocar, viu? Temos mais participação de ouvintes. Olha ela, quem tá sempre ligadinho com a gente. Ela é Maria de Matos, Maria do Grupo 3.
4: Bom dia, Gustavo. Aqui é Maria do Grupo 3. Gostaria de ouvir hoje o seu desejo. A gente casou certinho.
0: Oi.
4: Um beijo pra todos da minha família, pra você e pra todos os ouvintes. Um cheiro, Gustavo. Um ótimo sábado. Na proteção do Senhor Jesus.
0: Amém.
4: Estou sempre ligadinha, tá? Mande sempre um alô pra mim.
0: Tá certo, Maria, muito obrigado pela sua participação, por estar sempre ligadinha com a gente aqui no Sabadão do GG.
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0: Vamos tocar, viu? Passou certinho.
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0: Seu desejo.
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0: Mas agora vamos começar a programação maravilhosa.
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0: Da continuidade. Tem ele, João Gomes, filho do dono. No seu álbum, Dominguinho, volume 2.
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Esse foi João Gomes com Mestrinho e JP no volume 2 dessa maravilhosa. Rapaz, que canção incrível, viu? E agora vem aí, Bom Demais, Calcinha Preta, com participação de Rodrigo Teis. Essa é pra você, Rodrigo! Um abraço, pessoal da Hortifruti Bom Gosto. Pra seu frasco.

0: demais. Calcinha Preta.
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0: Rodrigo Taser. É o sósia do Michael Jackson. E agora vem aí Eu Sem Você, de Paula Fernandes. Essa é pra você, dá licença. Um abraço, dá licença. E pra sua família, pra sua esposa Margarida.

Um abraço, Maria de Mar! Um abraço pro seu maridão, pra sua família, viu? Essa é pra você!

0: Casou certinho! Essa foi pra você, Maria do Agripino 3! Um abraço, viu? Maria que sempre tá participando com a gente aqui no Sabadão do GG. É isso aí, vamos dar continuidade na nossa programação maravilhosa. E eu tenho participação de uma pessoa muito especial. Chama ela!
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0: Chama ela que ela veio! É ela, Larissa Rotai!
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0: do bom dia, Gustavo!
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0: Vai tá fazendo a faxina e me ouvindo!
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0: Vamos pra cima!
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0: se puder, quero ouvir! Aproveita que eu tô. Aproveita que eu tô obrigado!
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0: Natan e Zé Vaqueiro, um abraço, Larissa. Deus abençoe a sua família, abençoe a sua vida.
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0: você é uma pessoa maravilhosa, tem uma admiração incrível.
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0: Muito obrigado pelas oportunidades, Larissa.
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0: Você é fenomenal, viu?
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0: Pra você que tá ouvindo o Sabadão do GG, olha, todos os dias, de segunda a sexta,
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0: tem o programa Chama Ela com Larissa Rotai, que é o melhor programa musical, digo, viu? Pra você curtir a semana, é com Larissa. E ela pediu que a gente toca. Você pediu, a gente toca. Natan, José Vaqueiro, eu tô obrigado. Aproveita que eu tô obrigado. Vem aí no Sabadão do GG.
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Aproveita que é no sabadão do GG. Um abraço, Larissa Rotai. E agora vem tocando Matheus e Cauã, Saudade Boa. É lançamento, viu?

Sucesso no Sabadão do GG. Matheus e Cauã. Saudade boa. E agora vem tocando Jorge e Matheus. Contrato. Essa é pra você, minha primona Bruna. Ligadinha na Severino Cardoso. Um abraço, minha nega! Um abraço pro pessoal da Severino Cardoso e região.

0: E esse foi Jorge Mateus Contrato. Pra você, Bruninha, viu?
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0: Quero mandar um abraço pro meu primão JV.
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0: Obrigadinho também na Severino Cardoso.
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0: E ele manda mensagem e pede a canção Quem é o Louco Entre Nós. E é claro que eu vou colocar. Se bem, Quem é o Louco Entre Nós?
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0: Na voz do nosso conterrâneo, Nadson Uferinha. Vem aí! Nadson! Nadson Uferinha. Pra você, JV!

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0: São exatamente 9h59 da manhã e eu quero falar de coisa boa, de coisa maravilhosa. 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É isso aí, eu quero agradecer a todos os ouvintes que estão participando dessa programação maravilhosa. Muito feliz por estar com vocês e vocês comigo. Quero mandar um abraço para Rodrigo Santos, ligadinho lá na Hortifruti Mongosto, juntamente com o Frásio. Rodrigo, quem são os colaboradores aí dessa empresa maravilhosa, desse Hortifruti maravilhoso? Manda aí pra mim, que eu vou mandar um alô pra todos eles, viu? Um abraço, seu Frásio, o caba que treina, viu? O caba que é atleta. É isso aí, agora a gente vai pra um breve apoio cultural. Não sai daí, fica com a gente. Enquanto isso, manda sua mensagem, manda o seu áudio, pede a sua canção e participe do Sabadão do GG. A gente volta já, viu?
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3: 10 horas em ponto.
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2: 10h15 da manhã, muito bom dia pra você que tá ligadinho no Sabadão do GG. Pra você que acabou de ligar o seu rádio. Voltamos com essa programação maravilhosa.
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2: E aqui eu convido você pra poder participar dessa programação perfeita. Manda sua mensagem, manda seu áudio na Tobias Barreto FM. A rádio de todos, 87,9.
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2: aparece. Manda, manda. O número de telefone é 799-9996-8790. É o Sabadão do GG, comigo, com você.
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2: E continuando com participação dos nossos ouvintes, Maria Soares, um abraço pra você, que Deus te abençoe.

Um abraço, Cacá Oliveira! É o homem das energias da tarde da Tobias Barreto FM. Tamo junto, meu brother. Um abraço, Manezinho e João Marcos.

0: Esse foi Raça Negra. Parabéns, Osmar. Que Deus abençoe a sua vida, a sua família e o seu futuro. Vamos dando continuidade à nossa programação maravilhosa. Tem ela, Cirlânia. Fala, Cirlânia.
1: Gustavo, bom dia. Bom dia. Cirlânia, atravessando do corpo.
0: Olha ela.
1: Deus lhe dê um bom dia.
0: Amém, a nós todos.
1: Eu passe um aí, qualquer uma boa aí de Oxi. Roberta Miranda pra mim, por favor.
0: Roberta Miranda Obrigado. Com nós. Um abraço, Cirlane, na Travessa Arlindo Costa. A gente vai tocar assim, viu? E antes a gente tem... Olha ela aparecendo. Tem gente no telefone. Alô, você no telefone. Bom dia.
2: Bom dia. Diga, menino lindo do mundo.
0: Eita, olha ela. É Bia.
2: O mais lindo do mundo.
0: Oh, meu Deus. Como é que você tá,
2: Rapaz,
0: Bia? Rapaz,
2: tá saber ligar pra você.
0: Oi?
2: Tô bem, graças a Deus. Eu saí sábado. Meu Deus, quando cheguei, meu dia. Eita, não dá tempo mais não. Perdi o próximo.
0: É assim mesmo. Mas
2: e tá aí, boa. Meu lindo, como tá?
0: Tô bem, graças a Deus. Você tá bem?
2: É, eu tô bem. Melhor agora, né?
0: Ai, eu fico lisonjeada.
2: Cadê o sorteiozinho, o sorteio?
0: Hoje não tá tendo sorteio, não, mãe. Próximo sábado tem
2: tá bom, pô. Portanto, é você, né?
0: Será?
2: É. Olha, ficou de mandar a foto, viu? De Milena mandar.
0: Verdade. Depois me passe. Pode mandar aqui, eu vou mandar o número. Viu? Vou
2: entrar Pronto. Em contato.
0: Tá bom?
2: Pronto, eu vou mandar.
0: Viu?
2: Olha, a música você passar pra mim, eu aceito.
0: Catuaba com amendoim, eu sei que você gosta.
2: Ah, pode ser.
0: Ah, rapaz, eu conheço meus ouvintes.
2: Tá bom, meu lindão. Tudo de bom pra você,
0: Meu
2: viu?
0: Cheiro, viu? Muito obrigado.
2: E Deus te proteja.
0: Amém. A nós todos.
2: Tchau.
0: Tchau, Bia. É isso aí pra você que quer participar, assim como a Bia participou com a gente, ou como os outros ouvintes também que ligam, mandam mensagem. Participe! Participe com a gente, manda seu áudio, manda sua mensagem no telefone 799-99.

0: 99968-8790. Quando a esperança de uma noite... E Cirlânia pediu Roberta Miranda, né? Vontade. Já vou deixar aqui na linha.
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0: Amanhã tem jogo do Flamengo, jogo do Mengão, Cacá Oliveira. Tá ligadinho com a gente?
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0: A Cacá é um dos maiores flamenguistas que eu conheço.
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0: toa. Um abraço, Cacá. Um abraço pra sua família, que Deus te abençoe.
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0: Tamo junto, viu?
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0: Temos mais ouvinte ligadinho com a gente, olha ela.
2: Bom dia, Gustavo. Bom dia. Gustavo, eu queria que você passasse aí os parabéns para meu esposo, Paulo Sérgio. Tá completando anos hoje. Passa uma música para mim aí. Para ele, digo. Passa de unha pintada. Desejo que Deus dê muitos, muitos anos de vida a ele. Saúde.
0: Aí, parabéns, Paulo Sérgio. É Paulo Sérgio mesmo, né? Que Deus abençoe, dê muitos anos de vida, muita saúde, prosperidade. Tudo de maravilhoso. E a gente vai tocar, viu? Unha pintada, a gente vai estar coladinho. Vamos dar continuidade aos nossos ouvintes. Tem muito áudio, muita participação. Esses ouvintes maravilhosos. Coladinhos com a gente, olha ela. Bernadette! Tá ligadinha?
3: Maravilhosa.
2: Tem como você repetir esta música de novo, por favor?
0: Que música, mulher?
3: Muito especial.
0: Não consegui ouvir. Casou certinho? A gente toca. Agora não, mas a gente toca. Diga outra música pra gente tocar, Bernadette. Manda aí uma musiquinha que você gosta. Que a gente toca, viu?
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0: Temos mais ouvintes ligadinho com a gente. Silvana, já mandei um abraço. Tamo junto, viu? Amanhã tamo coladinho. Será? Amanhã não tem o programa do Adelmo.
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0: Amanhã não toca. Mas qualquer coisa a gente aparece aí. A gente se fala. Olha ele. Foi namorado. Olha ele. O seu Ailton Góes. Olha ele, vamos ver.
4: Bom dia, Gustavo. Bom dia a todos os ouvintes do Sabadão do GG, né? Pode chamar de senhor Ailton. Agora é cabra macho, que gosta de mulher.
0: Eita.
4: Que não é boiola.
0: Vixe Maria, tem gente... Olha quem tá ligando. Eita, gente, caba homem, caba macho, viu? Peraí, vamos voltar ao áudio desse homem maravilhoso.
4: Não, gosta de mulher. Ô, Gustavo, tiver um espaçozinho, aí você toca aí o... Pablo do Arrocha, né? A casa do lado, né? Pra oferecer pras amigas e amigo de Ailton Góes. Senhor Ailton Góes. Obrigado, tchau.
0: Um abraço, Ailton Góes. Você é o cara, viu? O vai namorador. Pablo, a casa do lado. Vamos ver essa canção. E a gente vai tocar. Mas prosseguindo com os nossos ouvintes, vamos ouvir mais um áudio. Vai tocar a música e depois concluir as mensagens. Vamos ver.
5: Oi, Gustavo, bom dia.
0: Bom
5: Me passa aí uma música aí de Zezé de Camargo e Luciano.
0: Zezé de Camargo e Luciano.
5: É o que que há, meu país? Eu gosto muito de Flores em Vida, mas hoje eu quero essa música. Se você puder passar aí, por favor.
0: A gente toca.
5: Quero oferecer aí a todos aí os meus amigos aí da rádio. Que Deus abençoe. Um bom final de semana.
6: Muito obrigado.
5: Tudo de bom na vida de cada um.
0: Amém.
5: Que Deus nos proteja sempre.
0: Um abraço. É Célia? Um abraço, Célia. Que Deus te abençoe.
1: Tem
0: muitos anos de vida, maravilhosa saúde, viu? E eu vou botar mais uma mensagem aqui de uma pessoa que fala que meu programa não é nada se eu não começar, se eu não tocar dedicado à minha paixão. Fala aí, Fabiola.
7: Oi, Gustavo, velho. E aquela música lá já vai começar.
0: Já tá separada já.
7: Ô, das românticas.
1: Agora que eu sorri.
0: Horas Românticas. Tem mais áudio dela.
3: Corte ele, manezinho. Corte ele, manezinho.
0: Aí, seu, aí, tá mandando cortar você, aí. E agora, como chegou as horas românticas? As horas românticas, assim como diz a Fabiola? Eu dou risada com essa mulher, viu? Vem aí, lembrei de nós, de João Gomes, Mestrinho e JP. Pra você, meu avô, Ana Luísa. Momento, horas românticas.

0: Você me envolve, você me resolve. Eita, capa apaixonado. Só não sou mais apaixonado que o véio Ailton Góes. Um abraço, Ailton, um abraço, Fabíola. E a Fabíola já tá mandando áudio de novo aqui. Vamos ver.
1: Ei. O homem é romântico demais.
0: Eita, Fabíola, você é uma onda, viu? Vem tocando agora. Vem tocando com a gente. Catuaba com amendoim, a pedido e oferecimento.
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0: Pra Bia, lá no bairro Santos Dumont. Essa é pra você, Bia. Catuaba com amendoim. É pra dançar. Chamego. Catuaba com amendoim.

Esse foi Catuaba com Amendoim, e agora vem aí Roberto Miranda, São Tantas Coisas. Pra você, Cirlânia, na Travessa Arlindo Costa. E um abraço pra vocês, ligadinhos, no Sabadão do GG.

0: Essa foi Roberta Miranda. E agora vem tocando Brincou Comigo, de Unha Pintada. Em oferecimento para o Osmar, que é seu aniversário hoje.
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0: E Rosângela.
1: Pra apaixonar, hein? Chama!
0: Dedica essa canção.

0: Parabéns, Asmar! Você é você. Parabéns, Paulo Sérgio. É você. Sala aniversariantes do dia. Vamos dar continuidade à nossa programação. Letinho, fala Letinho, muito bom dia.
1: Bom dia, Gustavo. Letinho aqui, tô aqui na escuta, viu? Olha aquela velha música de unha pintada, viu? Mãe, viu?
0: Mãe?
1: Tô aqui na escuta, hein? Alô.
0: Valeu, meu amigo.
1: Tô aqui próximo ao Barreto. Encostado mesmo, restaurante, na pista.
0: Tamo junto. Um abraço. Vem também Val da Bela Vista.
2: Bom dia, Gustavinho. Tô sintonizado.
0: Ah, você é fenomenal demais. Um abraço, viu, Val? Deus abençoe. Vamos tocar Mãe Já Já, da Bernadette.
3: Então toca a música de Amaro Batista Nova, então, tá bom?
0: Tá bom.
3: Valeu, muito obrigado. Deus te abençoe,
0: amém,
3: tá? Tchau.
0: Amém. Vamos tocar aqui primeiro Unha Pintada. E depois a gente também toca Amado Batista. Porém, tem outras canções, viu? Vamos ver. Olha ela também. Muito bom dia, Lu.
4: Bom dia, Gustavo. Bom dia. Tudo bem?
0: Tudo ótimo.
4: Gustavo, eu quero a música, por favor. Pode ser, meu anjo?
0: Claro.
4: Eu quero a música de Natanzinho, Os Cachorrões, tá? Tô te ouvindo, desde da hora que você começou, beleza? É a Lu do Maria do Carmo, sua ouvinte de todos os sábados.
0: Muito obrigado, Lu.
4: Um ótimo final de semana com Jesus. Um
0: Amém.
4: Abraço.
0: A nós todos. Obrigado pelo carinho de vocês todos. Todos os ouvintes da Torres Barreto FM. A rádio que é de todos. Vem tocando A Casa ao Lado. E Pablo, essa é pra você aí, Ailton Góes.

0: E nessa canção eu vou me despedindo e agradecendo a todos do fundo do meu coração.
1: Pablo, a casa ao lado. Essa foi pra você, viu, Ailton? E agora vem tocando Zezé de Camargo e Luciano. Meu país. Pra você, Célia. Um abraço.

Meu País, Zezé de Camargo e Luciano. E agora para Bernadette, ligadinha com a gente, Amado Batista, junto com Gustavo Lima, Alucinação.

Gustavo Lima e Amado Batista. E agora vem tocando Mãe, a pedido, nosso querido Letinho. Então foi seu pedido, viu, Letinho? Um abraço! Unha pintada.

0: Um abraço pra vocês, ligadinhos.
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0: No Facebook.
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0: No Rádio Net. E no seu radinho de pilha. Nós iremos para um breve apoio cultural, não sai daí, fica ligadinho com a gente. Continue no Sabadão do GG, e aqui a gente toca música boa, música de qualidade. Aproveite, mande sua mensagem, mande seu áudio, número de telefone 799-9996-8790. É rádio que é a rádio de todos.
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3: 10 horas e 59 minutos.
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0: Voltei com você, ligadinho no Sabadão do GG. É o Brasil!
1: Brasil!
0: Agora que voltou. Sem continuidade dessa programação maravilhosa, eu quero te chamar pra poder participar. Manda sua mensagem, manda seu áudio. Liga pra cá, manda sua mensagem. Fica ligadinho com a gente no Sabadão do GG, nessa programação maravilhosa, nessa rádio maravilhosa que é a Tupi Esporte FM, a rádio que é de todos, 87,9.
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0: Manda mensagem 799-996-8790. Repetindo, 799-996-8790. Pra você que quer participar também pelo Facebook, vindo esse roxinho maravilhoso, entra lá e acessa Tupi Barreto FM 87,9. Lá no Facebook você vai encontrar a gente. Aproveita pra ficar ligadinho. Vê essa figura aqui. Um abraço pro meu papai. Benção, meu pai. Ligadinho com a gente, Borrachinha Esperança. Tamo junto, viu? Um abraço pra minha sogra maravilhosa, Marcela Fernanda. Um abraço, Alisson David, o Cabeça. Só ligadinho na galeteria Top Frango. O melhor galeto da cidade. É o melhor galeto da cidade. Um abraço pra minha cunhas. Valeu, cunhas. Cane Correia. Olha, ela mandou áudio, Bernadette mandou áudio.
3: Obrigado mesmo, viu? Obrigado.
0: Um cheiro.
3: Tá bom? Deus te abençoe.
0: Um abraço, muito obrigado. Obrigado vocês participarem dessa programação maravilhosa. Já está acabando, já acaba esse programa Sabadão do GG. Porém, a programação da Tobias Barreto FM é fenomenal. É a rádio que é 10. É 10, é mil. Então não sai daqui, às 2 horas irá ter Raimundo de Lina, programa numa sala de reboco pra você que quer ouvir um pé de serra diferente, um pé de serra raiz de verdade.
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0: É no programa numa sala de reboco com Raimundo de Lina e Gilmar de Andrade. O GG vai estar aqui, viu? Mas o GG só tá mexendo nos computadores.
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0: Fala como o seu Ailton gosta nas técnicas. Um abraço, Ailton. Tamo junto. E logo após o programa numa sala de reboco, você escuta Vida Só em Jesus.
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0: O pessoal da Igreja Presbiteriana. Um abraço pra você, um abraço pra Pastor Clebson.
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0: Rogério Santos. Aldomir Alves. E o GG ainda continua aqui, viu?
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0: E vamos lá continuar com essa programação maravilhosa. E aí, Vitor e Léo. Borboletas tocando no Sabadão do GG.

Esse foi Vitor e Léo, borboletas. E agora, para relembrar, vem aí, Menina Veneno, de Hit Hit.

Vem aí, Tudo Outra Vez, de Belchior. Nessa programação de Flashback Nacional. É no Sabatão do GG.

E fica essa programação maravilhosa da Tobias Barreto FM. Obrigado a todos que participaram do Sabadão do GG. Vou ficando por aqui. Muito obrigado de verdade, de coração. Deus abençoe a todos vocês. E participe todos os sábados de 9 às meio-dia no Sabadão do GG. Continue na Tobias Barreto FM. Tem uma programação maravilhosa pra você. Com esses flashbacks, esse MPB maravilhoso, as melhores do Sabadão do GG e na Tobias Barreto FM. Obrigado. Tchau.

0: Alô, minha galera! E assim a gente vai encerrando mais uma manhã incrível de muita música e energia. Obrigado pela sua companhia, pela audiência e por fazer parte do Sabadão do GG. Jogando erro contra erro, sou eu bem maior pro meu. Semana que vem tem mais mistura de ritmos, mais sucessos e aquela vibe que só a gente tem.
1: 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Que calor é esse?
0: Desejamos um sábado abençoado, cheio de alegria e música boa. Fica na sintonia da nossa programação.
1: Joga água aí.
0: E já sabe.
2: É mais uma do GG.
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5: 11 horas e 58 minutos.
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1: 12:58.
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1: 14 horas e 2 minutos.
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Oi, galera! Olha nós aqui outra vez. Olha nós aqui chegando. Chegando com muita força, com muito gás, com muita energia para tocar o barco até as 16h com o maior programa de forró do horário em todo o Nordeste. O programa Numa Sala de Reboco, feito especialmente para você que é fã da música nordestina. A apresentação deste amigo de vocês, Raimundo de Lina e Gilmar de Andrade, que deverá estar por aqui ou não. Deus é quem sabe, né? É isso aí, galera. Abraçando todo o Nordeste, todo o Norte, todo o Sul, Sudeste, Centro-Oeste, todo o Brasil, do Iapoque ao Juí. Ligadinho aqui na Tobias Barreto FM 87,9. Aqui frente a frente comigo, o grande Gustavo, para quem eu dou uma boa tarde. E vamos juntos fazer a festa. Também abraçando você da casa, você amigo, colega de trabalho, você que é chefe, você que dirige, você que é o cabeça, o presidente, nosso amigo Wanderlan Lemos. A direção artística é dela, Dona Credilene. Vamos juntos. Hoje é sábado, 25/7, né, de 2026. Amanhã, dia 26, dia dos avós, né, gente? Dia dos avós. E vou fazer uma programação aqui especial para os vovôs e para as vovós, dos quais eu faço parte, né? E vamos tocar muitas músicas falando em vovô e falando em vovó. Esse personagem que sem eles não haveria filhos, nem filhas e nem netos, né? Porque eles, né, é a raiz da coisa. Minha gente, é o seguinte, eu quando era solteiro pensava em me casar. Pensava em ter muitos filhos, porque eu vi aquela mesa dos discípulos de Jesus, com 12 pessoas, com ele 13, né? E eu quero uma mesa nesse tamanho, cheia de filhos e filhas almoçando, mas eu, viu? Mas nunca pensei numa família que ia aparecer depois. Uma surpresa. Sabe o que é essa família? Neto.

0: bola dele.
1: Homem, é espetacular.
2: É isso aí, galera. A partir de agora você está convocado a participar do programa. Amanhã, Dia dos Avós, você sabe que eu sempre faço as comemorações ou posterior ou anterior. No caso, é anterior. Né? Amanhã é o Dia dos Avós. Você pode até pedir sua música aqui, a música que você gostaria de oferecer para o seu avô, aquele forró que ele é fã, que ele gosta de ouvir. Pode ligar para cá e participar. Não fica aí calado, não. Viu, gente? Quem se cala, consente. Mas tem coisa que precisa abrir a boca, né? Falar alguma coisa. Acabando de chegar por aqui, o homem que se apresenta como se fosse aquele passarinho da Amazonas, é o Irapuru de Tobias Barreto, com raiz no Riacho Fundo. Ele que é Gilmar de Andrade. Muito boa tarde, Gilmar de Andrade.
3: Boa tarde, Raimundo de Lira, todos os ouvintes da Tobias Barreto FM. Estamos chegando, chegando devagarzinho sempre, mas com aquela alegria de sempre para a gente participar do programa, né? Participar dessa festa do rádio, que acontece das 2 às 4 da tarde. Tem um telefone tocando que não quero parar de tocar, né?
2: Me liga aí, por favor.
3: Eu acho que é o seu, não? Vai ser o meu aqui, não sei. Então, você que está do outro lado, participe com a gente, faça festa junto com o Raimundo de Lina, Gustavo, Gilmar. O Forró Pé de Serra é para você. Até as 4 horas da tarde, nós participamos junto com você. E você faz parte dessa festa através do... Você pode fazer parte através do Facebook, né? Na nossa live, está no ar. E também do nosso WhatsApp, 9996-8790. 9996-8790. É o zap da Tobias Barreto FM. E tá tocando o telefone, depois a gente atende, né? Então, venha conosco até as 4 fazer festa junto com a gente.
2: É isso aí, galera. Faça que nem o nosso amigo, Francisco Batista, lá de Santos. Já está participando do programa, já está pedindo músicas, né? Para tocar daqui a pouquinho, né? O nosso amigo João Alberto, lá no Riacho Fundo. João Alberto é meu sobrinho, viu? Ele é filho do Carlito, que está bem melhor, graças a Deus. Espero que continue assim, né? Fiquei sabendo que continua melhor e que Deus ajude que ele, né, toque o barco para frente aí por muitos e muitos anos. Muito boa tarde, meu amigo Alberto. Continue ligadinho com a gente. É isso aí, galera. A música não para. Não para porque aqui é alegria total no seu rádio. Aí vem ele, Flávio José, cantando para a gente Casa da Saudade. Logo após, Trio Sabiá. Vovô e vovó.

É isso aí, galera. Ouvindo esta música aí do Trio Sabiá, vovô e vovó já não pode mais. Eu quero avisar que eu, mas a véia, ainda estamos podendo viajar para muitos lugares, né? Agora, não sei se eu vou poder viajar para o Rio de Janeiro para visitar o Cristo Redentor, que há uns 8 anos atrás eu quase não chego na imagem. Né? Parei, me sentei e disse, daqui eu vou voltar, eu não aguento mais não. Mas de repente Deus me deu uma força extraordinária, que eu subi até a imagem, botei a mão na imagem aqui, agradeci a Deus, né? Não sei se eu estou podendo mais chegar ao pé da imagem, e se ela também está podendo, né? Não sei. É isso aí, minha gente. Brincadeira tem hora, vamos trazer música no programa? Não. Vamos falar aqui sobre um aniversariante. Amanhã, dia 26, dia do vovô, eu tenho um filho que está aniversariando. Ele se encontra em Maceió, na capital alagoana, junto com sua esposa Ana. E eu quero aqui prestar essa singela homenagem a ele, pedir a Deus que lhe dê vida e saúde, lhe dê força para trabalhar, inteligência, como sempre teve, sempre tem, tudo dado por Deus. Que Deus continue abençoando. Parabéns, Adriana. Você é um dos meus herdeiros. De que eu não sei, né? Talvez da honestidade, né? Talvez da maneira simples de ser, né? É, e por aí vai. Honestidade já diz tudo, né? Deus lhe abençoe mais uma vez. Até quero oferecer aquela música do Paulo Sérgio. Meu filho, Deus que lhe proteja.

0: É isso aí, Adriano. Eu me lembro de muitos filhos. Os primeiros, quando fui visitar pela primeira vez, foi vocês três, que nasceram em São Paulo, você, Adriano, Jocilene foi a primeira, o segundo foi Gilmar. Gilmar não chorou. Quando eu visitei, estava sério, como está aqui hoje, aqui, né? Estava quietinho lá, como o jeito dele mesmo. Mas Adriano estava chorando, Silene também, né? E viajamos para cá, para o Nordeste, e Adriano sofreu muito na estrada com a dor de barriga que apertou, coitado. Que não tinha, graças a Deus, um pouco mais do meio da viagem para cá, ele melhorou. E está aqui em Sergipe. Hoje ele se considera um sergipano, ele, Gilmar, Silene, que mora aqui desde pequeno, né? Mas nasceu lá em São Paulo. Deus lhe abençoe mais uma vez, Adriano. Vou tocar uma música de parabéns também para você. Eu acho que o Gilmar quer falar alguma palavra, ou não?
1: Isso. Parece que nem o ditado. É necessário e importante a gente dar os parabéns às pessoas, né? Apesar que devemos estar agradecidos a Deus por tudo, a todos os dias. Mas o dia do aniversário é o dia dessa soma maior, né? Essa gratidão maior. Então, Adriano, passo aqui também junto a meu pai, né? E aos nossos irmãos. Para parabenizar você, né, por sua vida, por sua maneira de ser, por sua alegria de ser, né, por todas as conquistas, agradecer a Deus, né, e pedir a Deus que lhe dê cada vez mais saúde, perseverança na fé, né, muitas vitórias, muitas conquistas ainda, né, na vida, muitos anos de vida. Deus abençoe sempre, felicidades junto à sua família, né, aos seus amigos. E que Deus esteja sempre te abençoando, sempre, sempre mais.

Parabéns, Adriano. Que Deus lhe dê muita vida e saúde, muita paz na sua vida, você com toda a sua família. Mais uma vez, né? Eu pediria ao meu amigo Gustavo que ele passasse a próxima música, a última pela primeira, viu? Passa uma inversão aí no repertório. A Lourenço Lourival primeiro. Esta música não faz parte de forró, mas é uma música sertaneja lá do sul do país. Mas tem uma música que é a minha mulher toda, a cara da minha mulher, a vovó que ela é, e os netos que frequentam a casa dela todos os finais de semana com a família. Mas é igualzinho, só não tem porco no chiqueiro, né? Porque o chiqueiro aqui na rua é meio difícil, né? Mas ovo de galinha tem a gente compra bastante, né? E algumas coisas são iguais. Agora, o tratamento, não tem isso, mas tem bolo. Ela gosta de fazer muito bolo, é profissional em fazer bolo, né? Então, para oferecer a minha esposa Francisca pelo dia dos avós, dia da avó, eu ofereço.

0: Lourenço e Lorival, A Casa da Vovó. E logo após, a Simar Monteiro, Fazenda do Vovô.
1: E eu aproveito também para o gancho desse oferecimento para lhe oferecer, você que é o vovô. O senhor que é o vovô da história, né?
0: Mas ela,
1: que é a vovó, né?
0: É, cai bem para ela mesmo.

0: É isso aí, galera. Olha o relógio marcando. Faltando agora 13 minutinhos para as 3 da tarde. 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O cantinho quente do sucesso. Meu amigo Gustavo, solta aí uma enxurrada de áudio, por favor.
1: Boa tarde, Raimundo de Lina, para você e para todos aí da rádio. Raimundo, eu queria pedir a música A Coroa e a Novinha para oferecer para todos os ouvintes, para Gilberto e para sua esposa Thay, e para quem está escutando o programa, que é Valdir do Conjunto Irmã Dulce. E se for possível, passa também a outra música, é Bahia e Sergipe. Valeu, Raimundo, tenha um bom trabalho. Você e todos aí da rádio.
0: Obrigado, meu amigo Didi.
1: Valeu, Raimundão.
0: Cabra bom. Tá lá no Irmã Dulce, agarrado num copo de... Como é que chama? Catuaba, né? Com certeza. Ou uma cervejinha bem gelada. Aquele abraço, Didi.
2: Boa
0: tem
2: tarde,
0: mais?
2: Meu amigo Ramon.
0: Olha ele aí, olha ele aí. Olha o homem aí.
2: Deixei de ligar.
0: Boa tarde, meu amigo.
2: Um irmão meu estava passando muito mal em São
0: vendo?
2: Paulo e morreu, sabe?
0: Oh, meu Deus.
2: Eu gostava muito dele. E irmão,
0: Deus bota em bom lugar.
2: Deus, né?
0: É verdade.
2: Mas esse eu gostava demais mesmo.
0: Então.
2: Aí, já fazia uns 15 dias que ele morreu, né? Aí eu,
0: sim.
2: Nem para você, nem para no programa de mim, da noite.
0: Sim.
2: Aí eu deixei de ligar para vocês dois. Mas quando foi ontem, eu já liguei para... Foi o programa da noite de música seresta e expliquei a ele. E agora estou ligando para a Vossa Excelência, viu?
0: Isso, muito obrigado, meu amigo.
2: Mas daqui a poucos dias eu vou ligar pedindo música.
0: Isso.
2: Para os amigos, como eu fazia. Mas por enquanto não vou pedir música ainda, mas estou escutando, entendeu?
0: Isso.
2: O programa, já disse, é 10. A gente fica triste porque não está ligando, mas logo, logo a gente liga, né?
0: É verdade. Eu Deus.
2: Eu porque viu que ele merecia, mas não pode ficar parado a vida toda, não. Zé Augusto Caminhão.
0: Deus lhe abençoe, Zé Augusto.
2: Lhe
0: dê conformidade, meus pêsames, pela morte do seu irmão, que Deus o tenha no bom lugar, né? Com certeza. Se Deus tem, já sabe que é em bom lugar, né? É o ditado velho do povo, né? Com certeza. Então, tem mais? Por enquanto é só, né? Minha gente, eu já passei músicas aqui para avô sério, avô que não é namorador. Mas vou passar aqui uma música daqui a pouquinho. Primeiro eu vou falar aqui que nosso amigo José Canuto está participando, ouvindo nosso programa, Adelmo do Acordeão. Obrigado, Adelmo, pela sintonia. Lindava de Oliveira, no Rio de Janeiro. Lindava é minha irmã, mora lá em Guadalupe. Na rua Santo Anselmo, não vou dizer o nome para você não ir lá bater na porta, viu? Mas ela está ouvindo o programa aqui, olhando aqui o nome dela, falo no instante, mas agora falei. Nosso amigo Domingos Góes também está ouvindo a gente. Como é que mesmo? Pá, pá. O que é isso, rapaz? Pela madrugada. Será que foi a caneta ou eu que estou me atrapalhado?
3: Participando.
0: Participando pela live. É porque é o nome de um cara. Que nome desgraçado de feio. Esse tal de participando, né? Então, que nem eu falei. Agora eu vou passar uma música para os avô namorador, né? Os avô que não se entrega nem a pau, né? Vai lutar até o último... O último pingo de gás no bujão, né? Precisava meio sem vergonha, como diz a história, no bom sentido. Eu passo essa música aqui agora, viu? Com o nosso amigo Neto Leite, Baú do Vovô. Eu diria ao meu amigo Gustavo, um momentinho só, que eu vou encerrar as homenagens aos vovôs com essa brincadeira com esses avô namorador, né? E também aproveito para atender logo o pedido do nosso amigo Didi, né? O Valdir lá no... O Valdir é o nome dele, né?
3: É Valdir.
0: O Valdir, lá no Irmã Dulce, né? Ele pediu a música com Raimundo de Lina. O meu Sergipe, né? Ele botou outro nome aí, o Bahia Sergipe, fazia a mesma coisa. O meu Sergipe, para meu amigo Didi. Obrigado, Didi, pela sintonia. Vamos lá. Música.

0: espetacular.
1: É isso aí, galera. Aí foi a música que o nosso amigo Didi, lá do Irmão Dulce, pediu para ouvir, né? Para oferecer ao meu amigo Gilberto, que está aí com ele. O Gilberto está aí com ele, tomando uma cervejinha, né, Gilberto? Também para a sua esposa, Thay, né? Todos os amigos e amigas aí do bairro Irmão Dulce. É isso aí, minha gente. O programa tá bombando. Tá gostoso, tá legal. Mas eu vou pedir uma pausazinha que eu só volto depois do apoio cultural. Antes, porém, eu quero falar, antes que eu me esqueça, que dia 18 deste mês, mês de julho, foi o dia do trovador. Dia do trovador. E quando eu vi esse dia, eu me lembrei de mim. Porque tinha um amigo lá no, onde eu nasci, que lia aqueles romances de livro de cordel, as trovas, né? E eu perguntei a ele, rapaz, o que é trova? Eu tinha 7 anos de idade. O que é trova? Aí ele me explicou, rapaz, trova é uma, você fala duas palavras com sons iguais e pode botar uma ou duas com som diferente no meio. Aí forma uma rima. Sabe que eu saí dali doido para rimar e aprender. Mas só que eu saí, fui fazer logo rima com uma coisa errada, porque a benção é uma coisa abençoada. Naquele tempo a gente dava benção a todo mundo que encontrasse na estrada, que a primeira pessoa que eu encontrei foi a Dona Maria. Mas eu falava de a benção alto, mas fiz uma rima baixo, né? Benção a Dona Maria, ela disse baixinho, da cara do Bacia. Adiante encontrei com o seu João. Benção, seu João, da cara de mamão. Encontrei com o seu Manezinho. Bem, seu manezinho da feição de Bacurinho. E aí eu não parei mais de trovar, de trovador, passei a compositor e por aí vai, né? Vamos para o apoio cultural, eu volto daqui a pouco.
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3: 15 horas em ponto.
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É isso aí, galera. Voltamos quando são precisamente 3 da tarde, mais 11 minutinhos, aqui na sua Tobias Barreto FM, 87,9. É isso aí, minha gente. É isso aí, galera. Por volta de 1900, e não vou dizer o resto, nasci ali num povoado, um menino totalmente diferente dos outros. Desde a gestação da sua mãe que ele era diferente. É, que o povo fazia uma pergunta e essa pergunta não tinha resposta. Até hoje não teve a resposta. É. Esse menino nasceu, cresceu e a pergunta continuou. E quando ele passou a ter entendimento, procurou fazer a mesma resposta e a mesma pergunta e a resposta era o silêncio. Aí essa criança nasceu desse jeito, se criou se achando diferente das outras. Ela mesma se achava diferente, principalmente se achando inferior às outras. Isso aí, psicologicamente, ofendeu muito a alma, aquela pessoa, daquela criança. Por coincidência, na realidade, na prática, ele foi diferente mesmo. Quem cantava de improviso era ele. Embolada, de repente, cantava com os adultos, assombrava o povo com essa atitude, contava história, via história na feira, ele aprendia as histórias. Quando não aprendia, ele botava o resto da cabeça dele e a história ficava mais engraçada, entendeu? Então, naqueles adjuntos de gente, tapagem de casa, batalhões de limpa de milho, de mandioca, de batata, do que fosse, e aquela adjunta de gente, dizia: menino, conta aí uma história, canta aí diz uma piada aí. E ele não dizia nada. Aí dizia: dê um pouquinho de cachaça a ele, que ele diz. Aí ele tomava um pouquinho, nada. Conta uma história, menino, e ele calado. Na segunda dose, ele ficava todo esperto, na terceira, ele virava um papagaio. Entendeu? Era engraçado. Fazia coisas que ninguém fazia. Ninguém daquela região fazia o que ele fazia. Andar com a cabeça para baixo, com os pés para cima, ele andava também. Ninguém fazia isso. Ele inventou um pandeiro na boca, tocava um pandeiro na boca, saía o som do pandeiro e o chiado dos trincos do pandeiro. O negócio do pandeiro lá, né? Fazia certinho. O povo pedia para ele bater o pandeiro, era uma graça quando ele batia o pandeiro. Mas quando ele bateu o pandeiro na frente do espelho, ele bateu por a última vez. Que nunca vi um bico tão feio como aquele, misericórdia. Eu me lembro que chegou já grandinho, né? Meio esperto, chegou as mocinhas lá. Disse: cadê o menino que bate o pandeiro, que eu quero ouvir? Vem cá, bateu o pandeiro, todo mundo chega, bateu o pandeiro, o diabo, por quem bateu? Não. Mostrar um bico feio daquele para as meninas? Encerrou por aí a batida do pandeiro, né? Aí ficou um tempo ali naquela região, se mudou-se para outro estado, voltou diferente, né? Já começou a fazer música. Fazer música, mostrar ao povo. Eu me lembro que a primeira música que eu mostrei, porque eu mostrei uma pessoa, e quando tinha muita gente lá no setor, numa bodeguinha que tinha para ali, disseram: Raimundo, canta aquela música que você cantou naquele dia para eu ouvir. Eu tomei umas duas, né, para despertar, que era sempre assim. Aí cantei a música, foi um assombro, foi palma que estremeceu. Era bom que ele não tivesse gostado, que eu também tinha parado ali. Mas o que me arrombou foi isso aí. Todo mundo gostou, eu gostei de ser aplaudido e continuei fazendo mais. Fui para São Paulo, era de casa
qual é o trabalho com a sacolinha na mão, com a marmita dentro, atravessando no trânsito e fazendo música. Não parava de fazer música. Mostrava para os colegas na fábrica, mostrava nos colegas de pensão, todo mundo se admirava. Ficava, rapaz, você vai em frente, você tem que gravar isso aí, coisa e tal. Pronto, vê como é o destino. Vim para São Paulo, de São Paulo para cá, não gravei. Cheguei aqui, em Tobias Barreto, continuei com a mesma luta. Apareceu alguém que disse, você vai gravar, vai gravar. Eu gravei na época um LP, a coisa mais difícil do mundo, que não vou nem contar a história que eu já contei aqui. É. Eu abri um parentezinho aqui, vou parar um pouquinho para dizer o nome da pessoa, que essa semana me emocionou a mim e a quem ouviu. Quem patrocinou o disco foi nada da Pop Show. E eu, essa semana, vi uma pessoa falando no rádio, não conhecia a voz dele, que nunca mais tinha visto ele falar. Fiquei ouvindo aquelas palavras bonitas e, de repente, disseram, ele mesmo disse que era nada da Pop Show. Mostrando o tamanho da sua capacidade de amar, de perdoar, de colocar Deus sempre na frente, né? A fé que ele mostrou que tem em Deus foi de emocionar, entendeu? Falou que estava doente, eu não sabia, entendeu? A conformidade, né? E falou até em caixão, que eu tenho o maior medo de falar em caixão, mas ele falou que queria ir sorrindo no caixão, se pudesse rir, ele sorria, não queria ninguém chorando. Então mostrou realmente muita fé. Nada, Deus lhe abençoe. Você foi a pessoa que marcou a minha vida com a sua atitude de mandar gravar aquele disco, entendeu? Que não há como eu esquecer do que você fez comigo. E eu não sei se eu correspondi, porque você falou uma coisa interessante sobre a maturidade. Eu não tinha maturidade naquela época, né? Não sei se eu correspondi 100%. Eu tenho certeza que não. Mas como você mostrou a sua capacidade de perdoar, eu acho que também já perdoa minhas falhas. Se vocês perguntassem, agora vem a pergunta. A pergunta era essa, de quem esse menino é filho? A resposta nunca saiu. Eu cheguei a perguntar à minha mãe, ô mãe, como é que eu respondo quando perguntarem isso para mim, que digo que você é filho de Deus? E eu dizia, sou filho de Deus. E até andou pegando essa apelida, né? Esse novo nome, mas depois deixaram. Filho de Deus, ó, filho de Deus, ó, filho de Deus. E como de fato sou filho de Deus mesmo. Só que não era nesse sentido que eu perguntava, né? E tudo isso que eu falei aqui, sabe quem é esse cara? Se fosse o Roberto Carlos, dizia assim, esse cara sou eu. É isso aí. E para mostrar o meu amor pela terra que eu nasci, o Riacho Fundo, essa música eu não fiz no Riacho Fundo. Eu fiz em São Paulo. Comprei um violão velho, que era tão difícil naquela época, até para comprar um violão novo não era fácil. Em São Paulo, hein? Comprei um violão usado... E comecei a bater o violão ali, e me surgiu cantando a música Teixeirinha, Gaúcho de Passo Fundo. Eu digo, eu vou dar resposta a esse cara. Aí comecei a fazer essa música. E até quando eu cantei, quem ouviu foi minha cunhada. Disse, Raimundo, essa música é boa, é sua? Eu digo, é minha. A primeira pessoa que viu essa música foi ela, Raimundo, da minha cunhada. Tá aí com vocês, saiu pano de coração. E depois, um minutinho só, eu faz parte também do meu aniversário, Eunice... pediu essa música A Casa de Mãe, era aqui minha irmã. Alberto do Riacho Fundo, irmão Alberto, meu sobrinho, também pediu Casa de Mãe. Saía pano de coração e depois era Casa de Mãe.

0: aproveitar este momento para mandar um abraço para a família sergipana, para todo o Nordeste do Brasil e lá para o Rio Grande do Sul, para o saudoso Teixeirinha. Para todos com o terreno de Tobias Barreto, não esquecendo o meu amigo Nado, presidente da Associação Comercial de Tobias Barreto.
1: O filho que ama sua mãe faz que nem Raimundo de Lina, nunca se esquece dela, não é, minha irmã Diná? Com

0: espetacular.
1: É isso aí, galera. Hoje eu tô me prolongando muito no meu aniversário, mas também se não tiver direito com um ano de vida, né? Falar alguma coisa é melhor eu me calar, no caso, né?

0: Aí está um pouco da minha história, né? Essa semana eu estarei ficando, né, mais velho, como dizer, história. Mas é sempre uma nova vida que surge num dia de aniversário, você tem chance de você recomeçar, né? Parece que o Gilmar quer dizer alguma coisa. Se não quiser, não
1: Impossível,
0: diga.
1: impossível não dizer alguma coisa, né? Então, amigo ouvinte da Tubes Barreto FM, ouvimos agora há pouco a Irapuru aí.
0: Vendo? É isso aí.
1: Eu ouvimos agora há pouco o relato do Raimundo de Lina com parte da sua vida, né? Um pouco da sua história. E uma história marcante para quem é mais próximo, conhece as suas lutas, né? As suas vitórias também, a sua persistência na busca para conquistar os seus objetivos, né? A resiliência, a personalidade que tem, né? Que é marcante, como ele falou, diferente de outros que conviveram com ele, né? Convive com ele. Então, percebemos que é uma pessoa de muito talento, uma pessoa que expressa suas emoções, seu talento e expõe, né, para que possa ser avaliada, para que possa ser, digamos assim, prestigiada, né? E diante da sua trajetória, nós vimos e sabemos que ele contribuiu e contribui bastante para a cultura na cidade de Tubias Barreto e que, de alguma forma, tem seu valor, de alguma forma é valorizado. A gente, no expressar da emoção, do desejo, a gente gostaria de muito mais, né? Muito mais prestigiá-lo, muito mais homenageá-lo. E mas a vida, ela requer muitas das vezes o tempo certo, a hora certa, a maturidade, como ele falou, que é expressada a fala do Edinaldo Costa, que é o nado da Pop Show, né? Que muito contribuiu também para esse talento ser apresentado a Tobias Barreto, né? Então, seu aniversário será na próxima semana. Temos tempo, mais tempos, né, para fazer homenagens, para fazer alguma recitação de parabenização. Mas desde já eu sou suspeito a falar, né? Lhe dou parabéns não só pela vida, né, pela pessoa que é, né, mas também pelo talento, pela força de vontade, pelo guerreiro que é. O verdadeiro sergipano, não só de coração, mas de corpo e alma, né? Eu me considero sergipano de coração, não nasci aqui em Tubias, mas aqui em Sergipe, mas eu que sou o sergipano de coração. Tô querendo entrar em brigas, né? Mas quando eu entro numa briga, eu entro para resolver, para ajudar, para desenvolver. Espero que um dia a gente possa travar uma briga boa em favor desse talento, que é um talento que nem todo mundo conhece, nem todo o Sergipe conhece, na verdade, né? Então, parabéns, Raimundo de Lina, pela sua pessoa, pela vida e pelo talento que é, pelo artista que é, e que tão representa Tubias Barreto e o estado de Sergipe.
0: Hoje, através das lives, todo mundo me conhece. E quem mais me conhece não reconhece, entendeu? Raimundo de Lina é cultura em Tubias Barreto. Agora, para quem mexe com a cultura, que se diz ser da cultura, se é nesse sentido, não sabe o que é cultura. Ou dá valor só à cultura de fora, não dá valor à cultura de casa. Mas isso aí fica de lado, eu vou mostrar quem eu sou, como sempre. Sempre tenho mostrado, né? Mas se vocês perguntassem, e qual foi o seu retorno financeiro com essas vitórias que você teve nessa parte aí musical, principalmente? Eu não vou dizer zero, não, mas jamais chego perto do que eu merecia. Porque eu nunca pensei também em ganhar dinheiro, não, viu? Foi tanto que eu tinha tanta loucura para gravar. Você pedia a Deus para gravar, que ele queria gravar, que eu me esqueci de pedir a Deus para ser feliz com a gravação. Porque quando eu saí da gravadora lá em São Paulo, peguei o ônibus e desci na Praça da Sé. Eu entrei na Igreja da Sé, morei em São Paulo quase 9 anos, nunca entrei na Igreja da Sé, entrei esse dia para agradecer a Deus pela gravação. Mas me esqueci de pedir para ser feliz com ela, entendeu? Então, não sei se foi por isso, só sei que o retorno Não compensou tanto trabalho que eu tive. Mas eu faço porque gosto. E quando você gosta de uma coisa, mesmo lhe fazendo mal, você quer usar, né? Quanta gente não morre porque come uma coisa que não pode comer? Mas ele gosta. Fazer o quê, né? Então, o mesmo acontece com música, né? Vamos tocar os parabéns, porque para aniversário sem parabéns não existe, né? Faz de conta não, que ela, eu não falei para ela que ia fazer essa homenagem, mas tenho certeza que ela me ofereceria essa música aí. Minha esposa, Francisca.

0: Valeu, galera, um abraço. Desculpe aí as minhas emoções. Desculpe se eu me excedi um pouco, né? Mas faz parte, né? Com certeza. Aquele abraço para todos vocês. Vamos trazer música? Não, antes porém tem uns áudios, né, para ouvir. Cial.
1: Boa tarde, Raimundo de Lina.
0: Olha
1: boa
0: ele aí,
1: tarde,
0: olha ele
1: Gustavo,
0: aí.
1: Né? E boa tarde, Gilmar. Que tá aí. Porque é assim, Raimundo. Sempre eu gosto de usar esse termo, né? Tô aqui escutando, as Cascoi tá melhorou demais, bom demais, né? Escutando meu som aqui, sala de reboco, eu sou ouvinte acirrado, né? E vendo vocês, Gilmar, aí no estudo, viu? Olha que coisa linda, as coisas. Luiz, como tá, né? Bom demais.
0: Opa!
1: Então, Raimundo, você falando de Adelmo da Acordeon, né? Aquele artista que nem você. Então, Adelmo tá lá no sul do país, seguindo em São Paulo, né? Capital paulista, viu?
0: Olha, tá vendo?
1: O cara é bom quando é artista, assim mesmo. Que amanhã não vai ter a presença dele, não. Vai... Eu já estou bem informado. Amanhã vai ser nosso amigo Gustavo, parece. Vai fazer o programa, que é bom. Bom demais. Ô, Gustavo e Raimundo, tiver um espaço aí, toca aí o Trio Nordestino Jardim do Amor. Para oferecer para as amigas e amigos de Ailton Góes, né? Que eu tava eu e ela só no Jardim do Amor. Ô, bicho, bom, mulher. Obrigado, tchau.
0: Aí foi o Ailton Góes, né? E mais? Por enquanto, Gilmar quer dar uma despedida, né?
2: Então, eu vou dar as despedidas, mas antes eu quero passar aqui uma mensagem da Luciene. A Luciene, que está parabenizando o Raimundo de Lina, né? Desejando vida longa, muita saúde.
0: Obrigado, né? Muito obrigado.
2: E ela disse que está ouvindo o programa, ela e Tonho, o seu esposo, né?
0: Uhum.
2: Então, ela está acabando aqui de mandar também uma mensagem, talvez, de áudio. É, então. Ela está informando que é Luciene do Pé de Serra.
0: Do Pé de né? Serra.
2: Ela sim. E Tonho, o esposo, parabeniza o Raimundo de Lina.
0: Isso, obrigado.
2: Então, ouvintes do programa Numa Sala de Reboco, nosso amigo Gustavo, nosso pai Raimundo de Lina, apresentador. Eu estou aqui dando aqui as despedidas por hoje e desejando muitos parabéns aos aniversariantes, né, de amanhã, que é o Adriano, e na próxima quarta é o Raimundo de Lina. Desejando para você um feliz, né, final de semana, muitas felicidades, muita alegria no final de semana, você que está ouvindo a gente. E até o próximo sábado, se Deus quiser.
0: Aí foi Gilmar de Andrade. Áudio não tem não agora no momento, né? Então, vamos tocar música. Aí vem Zé Piatão, Forró Alegre. Logo após, Savinho do Acordeon, Quero o Teu Amor.

É isso aí, faltando 19 para as 4 da tarde, aqui na sua Tobias Barreto FM, 87,9, aonde o sucesso faz morada, galera! Para atender o nosso amigo Didi lá no Irmã Dulce, que pediu com o Raimundo de Lino, Coroia Novinha, vamos tocar, né? E logo após, Bastinho Calixto, 8 baixo no Baião.

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2: É isso aí, galera. É o programa Numa Sala de Reboco. E você que é muito importante, ouvindo a gente nos mais diferentes pontos deste meu Brasil. É, vamos dar aqui um repeteco aqui nos nossos ouvintes, falar alguma coisa, mandar um abraço, as músicas para todos os ouvintes, né? Você do Agripino 1, 2 e 3, aquele abraço e as músicas do programa. Ducati, Bela Vista, Maria do Carmo, Padre Pedro, Lagoa do Carvão também ouvindo a gente, Irmã Dulce, Pinheiro, Santo Dumont, também curtindo o programa, Walter Franco, ali pertinho, né? É, bairro São José, Suti, centro da cidade, obrigado pelo Rádio Ligado, bairro Campos também ligadinho com a gente, no programa mais ouvido de todo o Nordeste, neste horário, é o nosso amigo Wilson, né? Açougueiro, também está ouvindo a gente, também vamos abraçar aí você, que está em qualquer ponto desse meu Brasil, né? Você que está nas fábricas, onde quer que você esteja, obrigado pela sintonia. Abração do nosso amigo Carminho de Otávio, lá em Taiobeiras, Minas Gerais. Deve estar curtindo o programa lá com sua família, sua esposa, Dona Helenice, e seus filhos, né? É, Goretinha, a Goretinha também está ouvindo o programa. Luiz e a Jusilene, obrigado pela sintonia. Eles mandam as músicas do programa para o povo aí no Riacho Fundo, né? Que são seus parentes, seus amigos. Também abraçando nosso amigo Tonho e sua esposa Ninha, aí no Pé da Serra, né? E o Bernardo também ouvindo a gente. Zé e sua esposa, todo mundo aí no Pé da Serra, próximo à fazenda do Andrade e do nosso amigo Laís, no Pé da Serra, caminho do Jabibiri, isso. Zé Lito Neres também ouvindo a gente, obrigado, na fazenda Cigarra. Zé Almeida, cabra bom. Sua esposa, Dona Zefinha, também ligadinha no programa. Maciel Araújo.
3: Estou na escuta por Carlos Raimundo.
2: Opa, um forte abraço para você, para
3: todos os ouvintes que nos ouvem nesse momento. Maciel
2: Araújo, com os dois ouvidos abertos, né? Com certeza, né? É, o Maciel Araújo está por lá, por Guarujá, curtindo o programa na Sala de Reboco. Mandando as músicas para os seus papais aqui no João Porto, né? O senhor Wilson, Dona Laide, curtindo o programaço, não é isso? Nosso amigo Bica, o marceneiro campeão, também ouvindo o programa. É, também abraçando o senhor Orlando aí nas ruas, Antônio Muniz, 95, Armarinho São Carlos. Obrigado pela sintonia, né, senhor Orlando? Eunice Ribeiro também ouvindo a gente, a Jadriana. É, Naldinho da fazenda, na Fazenda Barra, aqui em Tobias Barreto. Zé Augusto do Caminhão, que participou do programa, está muito sentimental.

tal, com o falecimento do seu irmão, mas é coisa da vida, Augusto. Deus lhe abençoe e lhe dê conformidade. Gracinha, o Elson e Lucas, a Isadora, Jocilene, Caio e Leandro, também curtindo o programa. Adriano e Ana, que se encontra em Maceió, lá em Alagoas, curtindo as praias de Alagoas. Eu também já curti muitas praias lá em Alagoas. É. Só que eu cheguei numa praia que tinha tanta gente que não tinha nem onde botar o pé. E eu me arrisquei a entrar num lugar que tinha uma corda lá, parece que era proibido, rapaz. Eu não olhei direito, tinha uma placa. Mas eu saí ligeiro, pelo amor de Deus. Pra mim que um bicho ia me pegar pelos pés por lá, né? É isso aí. É, tem mais gente ouvindo a gente. Francisco Batista, lá em Santos, também ouvindo a gente. Obrigado, o nosso amigo Francisco Batista. Também o nosso amigo Dadi Agripino 1, curtindo nosso programa com sua esposa Jo. Obrigado, Dadi. Ainda está com frio, acho que está um pouquinho mais quente agora, né, Dadi? Aquele abraço e as músicas do programa. Na Fazenda Santa Cruz está o nosso amigo Nequinha com seu radinho ligado. Doido para ligar para cá, mas ao vivo disse que você não vai ligar, não, só quando der certo, viu? Mas estamos aqui, Nequinha, falando seu nome, ninguém esquece de você, não, viu? Diná, no Rio de Janeiro, já está aqui no meu Facebook, eu falei o nome dela, lá, né? Curtindo nosso programa. Laílson Vieira e sua esposa Marta, também ligadinho no programa. O Gustavo e a Lavina também, ouvindo a gente. Dona Maria e Lúcia, obrigado pela sintonia. Jonas de Andrade e Neném, também ouvindo o programa. E o garotão Guilherme. E Gilmar, que acabou de participar do programa, já saiu aqui de fininho, né? Foi embora. E sua esposa Sergiana também ouvindo a gente. E o Pedro, é isso aí, galera. Tem música para se tocar? Tem, então vamos tocar música. Aí vem ele, Josa, o vaqueiro do sertão, com a sombra na jaqueira, e a Cleomilda cantando Casinha Triste.

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1: É isso aí, galera, meu amigo Elton Góes, fica para o próximo sábado, viu? É isso aí. Chegou o fim do programa, já vou embora, patrão. Mas continue na Tubias, não desliga o rádio, não, que é para você escutar a nossa próxima atração. Nosso amigo Gustavo foi o nosso operador e o Raimundo de Lina foi o apresentador. Tenham todos um bom final de semana. E tchau, porque eu já vou. Fui.
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5: 16 horas em ponto.
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1: Muito boa tarde para você, boa tarde para você aqui que está ligadinho com a gente, está aqui na Tobias Barreto FM, nosso boa tarde, aquele abraço, que bom que você está aí, que você está aqui com a gente.

0: Pois é, Guga, tem muita coisa que Jesus preparou para você, para dar para você nessa tarde. Então, nosso abraço para o Guga, que já preparou tudo, né? Ele estava aqui desde cedo, né? E antes que ele estava aqui no comando do nosso Sala do Reboco, com o Raimundo, né? O Gilmar estava por aqui hoje também. E o Gilmar, um abraço aí para o Raimundo e para o Gilmar. Um abraço para você que estava aqui acompanhando, né, o programa Numa Sala de Reboco. Você que acompanha a Tobias Barreto em todo dia e quando é possível em parte da noite também, tá bom? Então agora é aquele encontro com você, o nosso encontro de todas as tardes de sábado, das 16 às 18. Vamos, Guga! Pois é, isso mesmo, vamos de novo!
1: Quero escutar você dizer assim: aceitei a Jesus.
0: Pois é, Jesus, olha, na verdade, Jesus, ele é quem aceita você. Ele está preparado para receber você. E a gente aceita ouvir a palavra de Deus e ser mudado, transformado, restaurado com a sua palavra, com o que ele tem de melhor. Então, todo mundo junto, boa tarde para você. Sim, pastor Cleber, pastor perguntando se pastor Cleber você vem hoje. Vocês já estão ouvindo o pastor aí? Quem está pelo YouTube, agora pelo YouTube, né? Tobias Barreto FM. Quem está pelo Face, Tobias Barreto FM, já viu o pastor, está só dizendo: Rogério, você vai ficar falando sozinho hoje? Não é só você não, o pastor está aqui. Para você que está ouvindo pelo, né, pelo Rádios Net, pelo som, pelo radinho, aí não sabe se o pastor está aqui, mas ele está aqui. E agora, pastor Clebson, bom dia, não, boa tarde. O dia foi bom, o almoço foi bom, mas agora é boa tarde.
2: Boa tarde, Rogério Santos. Boa tarde, Gustavo Jean. Boa tarde você, querido ouvinte do programa Vida Só em Jesus, aqui pela 87,9 Tobias Barreto FM. Hoje é dia... Estamos quase perdidos, né? 25.
0: 25? É, 25?
2: 25. Não é Natal, não.
0: Não é Natal, não. Natal, não é Natal, não. Por é pouco não é Natal, né? Falta pouquinho para Natal.
2: Falar em poucos, olha, 25 de julho de 2026... Já que estamos falando do que faltam, vamos falar do que já foi, do que está sendo, do que está acontecendo. Estamos no dia de número...
0: Rapaz, eu vou falar número normal, assim, e você vai falar em algarismo romano.
2: Não, meu romano não, é cambiense, não.
0: Agora me confundiu tudo. Ordinário. Então, estamos no número de... Eu só disse primeiro, depois eu vou simplificar, né?
2: Simplifica. Vou complicar o negócio.
0: Vamos complicar e eu simplifico, já aprendi contigo.
2: Do 106º dia do ano...
0: Que significa 206 dias. E contando, você já olhou para isso?
2: Isso. Acabou de passar a hora da coincidência também.
0: Passou a hora da coincidência? Foi? Passou. Eita, acabou de passar a hora da coincidência. 16 e 16, agora 17. Então, olha para trás e olha para cima e olha para dentro de você.

0: 49 dias para a gente agradecer a Deus por mais um ano.
1: Então, dia de número 206 deste ano de 2026. E contando,
0: verdade. Cadê a hora? 16 e 17. Aqui,
1: os dias estão passando e mais de 35 mil não chegaram a essa data, viu?
0: Olha aí.
1: 35 mil não chegaram a essa data.
0: Olha só.
1: 35 milhões, 35 milhões não chegaram a esta data, mas você chegou.
0: Você pois está é. Aqui conosco. Verdade, pastor. Pode continuar.
1: Então, hoje, programa Vida Só em Jesus só está começando. Fique ligado. A primeira música, geralmente, ela é voltada ao louvor, à adoração. Inclusive, aqui também um comercial gratuito, antecipado e tudo mais, que a primeira canção será com Gabriela Rocha.
0: Gabriela Rocha.
1: Que está conosco aqui no Celebra Tobias, já está pertinho.
0: Pertinho,
1: porque hoje é o último
0: programa de julho.
1: De julho, vai entrar agosto.
0: E aí?
1: Setembro,
0: verdade.
1: 12 de setembro.
0: 12, é? 12.
1: Tem pouco mais
0: uma
1: de um
0: dúzia,
1: mês,
0: né?
1: Aí.
0: Mas é, viu?
1: Pouco mais de um mês para você se programar, estar conosco ali em Praça Pública, adorando o Senhor. Você que gosta, quem não gosta, respeitamos. Você que gosta, tá lá.
0: Agenda aí, viu? É um sábado?
1: É um sábado.
0: Isso.
1: 7 horas, né, da noite.
0: Segundo sábado de setembro.
1: Segundo sábado.
0: Oi, de memorizou, setembro, né? Anotou na agenda aí, na memória? Segundo,
1: então,
0: sábado de setembro.
1: Início de programa geralmente é uma música de adoração. Às vezes não tem muito a ver com o tema do programa, então o tema nós vamos entregar no segundo quadro, no Pare e Pense, mas ela tem a ver com adoração.
0: E quem vai cantar é?
1: Gabriela Rocha. Inclusive, o programa Vida Só em Jesus, ele tem o seu lema, né? Transmitindo o amor de Deus através das ondas do rádio.
0: E transportando, né, também, assim, né? As mensagens, transportando. Você que está aí ouvindo o nosso programa, né, pastor Clebson?
1: Fala em transportar, né? Hoje é Dia Nacional do Escritor. Eu pensei até em falar nesse tema, mas vamos falar em outubro, porque outubro será o dia internacional. Hoje é só nacional, né?
0: Mas como é o nacional, eu quero mandar um cheiro no coração da minha filha, que é escritora, né?
1: Cara Charlie,
0: é escritora. Rapaz, tem livro escrito, livro...
1: Tá vendo aí,
0: tem livro físico, livro também digital.
1: Digital, tá lá no Amazon.
0: No Amazon, rapaz, você pode ir lá, loucura, tá bom? Lá. Tá certo? Carla combinado? Eu, o pai da Carla Charlie, né? Que sou eu, claro.
1: Tá faltando uma saudade.
0: Tá faltando, né, meu livro. Conteúdo já tem, poemas, crônicas, mas vai chegar. Por enquanto,
1: dia
0: estamos aqui.
1: Dia Nacional do Escritor. É hoje. Hoje é dia 25.
0: 25 de julho.
1: E também é dia... Fala agora ou deixa eu falar daqui?

0: o comprador.
1: E
0: E na estrada da
1: aí,
0: vida é a música. Isso.
1: teologicamente, quem é o motorista da sua vida?
0: Boa,
1: Quem
0: boa,
1: está lhe
0: gostei.
1: conduzindo?
0: Gostei, boa.
1: Quem é o cobrador? É a sua consciência. Cuidado que a consciência, às vezes, ela não está muito certa, não. Tem
0: Verdade,
1: que ser o
0: verdade.
1: Espírito Santo na sua consciência, porque tem gente
0: Verdade.
1: que está sem consciência nenhuma, assim. Então, dizem que tudo é passageiro, assim, menos o motorista e o cobrador.
0: Pois é. Bom, gostei. O programa já começou deixando a mensagem para vocês. Se o programa acabasse agora, fica a
1: Não, só
0: mensagem,
1: está
0: né?
1: começando.
0: Vou
1: Falar
0: estar
1: e
0: começando,
1: começando.
0: mas só para você ver como vai ser. Quem
1: Pois
0: está dirigindo, conduzindo a sua vida? Gostei dessa pergunta, né?
1: é.
0: Boa, boa. Pense nisso. E a gente vai falar durante o programa, né, Pastor Clebson?
1: Exatamente. Só
0: Para
1: estamos.
0: começar, um bom dia. Desculpa, boa tarde. De novo, bom
1: Não,
0: dia. Porque o
1: bom
0: dia foi tão
1: dia.
0: bom hoje, né, Pastor? Foi tão maravilhoso que
1: Ah.
0: ainda está aqui na mente. Nós tivemos agora reunidos, né, com os irmãos, o Clube do Bolinha. Só homens. Homem na cozinha, homem. Foi muito bom. Lá no sítio do irmão Lessa.
1: Parece, viu? Ainda ficou gente por lá e estão
0: Ficou
1: querendo
0: gente.
1: voltar novamente. Ó, mulheres que estão ouvindo, estão querendo ir de novo. Esses homens estão.
0: Agora pode levar as mulheres agora.
1: É,
0: Então,
1: agora vai ter coisa nova.
0: ali
1: Dizem
0: pertinho
1: que
0: de
1: a
0: Sambaíba, né?
1: macaxeira. É.
0: Pertinho de Sambaíba está lá. Então, gente, por isso que eu disse, falei bom dia, mas é uma boa tarde. Pastor, quem está ligadinho é Dona Helena, 94
1: Ó, Dona
0: anos e
1: Helena.
0: meio. Está acompanhando a gente. Está vendo? Também vendo, Dona Helena? Está aí? Está de boa? Está lá no YouTube. Um abraço aí para o meu sobrinho Jonathan, que colocou lá no YouTube para a Dona Helena. Nilson também, acredito que está por lá. Então, um abraço também. É
1: Então,
0: isso,
1: voltando
0: pastor?
1: aqui rapidamente, Dia Nacional do Escritor.
0: Certo.
1: É Dia Nacional, 25 de julho. Essa data é
0: 25 de julho.
1: homenagem àqueles que se dedicam às palavras escritas, seja nos textos científicos ou fictícios. Então, sua filha, ela trabalha nos
0: Os
1: dois,
0: dois.
1: inclusive científico, jornalístico. Os
0: Isso.
1: escritores precisam ter a grande habilidade de entreter os leitores. Essa semana nós estávamos. Começou as aulas, reiniciou. E uma das características de quem gosta de ler, às vezes, é pegar o livro e sentir o cheiro. É
0: Isso.
1: gostoso demais. Minhas meninas
0: Verdade.
1: fizeram isso, abriram aquele cheirinho. Aí o Kindle não vai proporcionar
0: Não,
1: isso.
0: ainda não
1: Sinto
0: vai, né?
1: muito, né? Sinto muito esse gosto, esse
0: Nem o
1: prazer.
0: celular, né? Nem o
1: E nem o
0: celular.
1: celular. E aí eu lembro que passando ali pela. Fica aqui também mais o comercial, viu? Muito bom, o memorial de Tobias Barreto.
0: É
1: Certo,
0: isso,
1: foi
0: verdade,
1: reaberto.
0: verdade.
1: E passando por lá, falando em leitura, eu mandei até três fotos para minha mãe, lembrando a minha infância. Tinha lá três romances de cordel: Os Três Conselhos da Sorte, O Pavão Misterioso e
0: Olha
1: as
0: só.
1: respostas, as perguntas dos reis e a resposta de Camões. Rapaz,
0: Boa,
1: bom
0: boa.
1: demais. Minha mãe lia demais para
0: Lembrou
1: gente.
0: meu pai também agora.
1: Entendeu? Eu mandei para minha mãe, ela respondeu na hora. Vou procurar que tem esses três aqui.
0: Olha só.
1: Então, o escritor, ele faz isso, ele vai, além de entreter, ele vai criar memórias naqueles que estão lendo, que estão ouvindo. Eu tenho memórias das leituras da minha mãe para nós. Então, para que o escritor faça sua obra, ele precisa, inclusive, ter um vasto conhecimento de vocabulário, de gramática, de ortografia. Além de uma boa dose de criatividade. Olha aí, ó, o título do romance, O Pavão Misterioso. O que é que você espera de
0: Pois
1: algo
0: é,
1: assim?
0: olha, pavão,
1: Então,
0: tantas
1: Os Três
0: cores.
1: Conselhos da Sorte. Esse eu não
0: Opa!
1: lembro quais eram os conselhos, mas eu lembro que era algo envolvente, nós gostávamos de ouvir. E ouvir novamente, entendeu? Minha mãe lia e relia para nós. Então, Dia Nacional do Escritor. O dia mundial, aí nós vamos falar quando chegar lá, que é dia 13 de outubro.
0: Boa.
1: Então, aos escritores do nosso Brasil, foi iniciada essa data, foi o primeiro festival de escritor brasileiro em 1960. E de lá até hoje, tem até algumas frases aqui. Eu vou ler: João Cabral de Melo Neto, escrever é estar no extremo de si mesmo. Que é isso, Rogério
0: Interessante,
1: Santos?
0: verdade.
1: Eugênio Della Contrix, o mais belo triunfo do escritor é fazer pensar os que podem pensar.
0: Pois
1: Fazer pensar
0: é,
1: os que podem
0: isso aí.
1: pensar. E aí? E mais um grande, Carlos Drummond de Andrade. Essa frase, inclusive, é maior. Escritor, não somente uma certa maneira especial de ver as coisas, senão também há uma impossibilidade de as ver de qualquer outra maneira, bem filosófico. Então, escritores,

0: em geral, parabéns para cada um de vocês. Sobre o dia do motorista, vamos falar daqui a pouco.
1: Vamos falar daqui a pouco.
0: Vamos lá.
1: Muito bem, falta eu escrever um livro, mas que eu gosto de escrever, eu gosto. Bom, gente, então é isso.
0: Eu acho que gostamos de falar também.
1: De falar também. É,
0: vamos orar então, para começar com a primeira. Já anunciamos Gabriela Rocha.
1: Isso,
0: vamos...
1: verdade, né?
0: Da sequência aí.
1: Muito bem.
0: Lá.
1: Então é isso, vamos orar, pastor Clepton, fazer essa oração, já agradecendo você que está aí com a gente, né? Muito bom estar aqui. A gente volta, tem muito tempo ainda para a gente falar bastante aqui sobre escritor, sobre o motorista e muito mais.
0: Então oremos. Deus e Pai, nós te damos graças por essa tarde, por esse canal de comunicação. Obrigado, Deus, por essa rica oportunidade. Através da rádio, através da internet. Que o Senhor entre em cada lar, lhes abençoando, em nome do Teu Filho amado Jesus. Amém.

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3: Dezesseis horas e trinta e três minutos. Deixa eu ver aqui se nós já estamos com a trilha do Pare e Pense, né? Rapaz... Era para não, o outro tá rindo ali. Porque, né, só spoiler para você parar e pensar. Pare e pense aí. Rapaz, olha, deixa eu olhar aqui nos grupos, quem mandou mensagem, minha mãe já mandou aqui, mas eu vou ouvir já. Meu primo Luiz pedindo um alô lá para a família dele lá em Pedreiras e também para nossa família, né, lá em Barra do Corda. A Isaura, minha avó Isaura, né, tia dele, e o avô lá no Mamuí. Rapaz, Luiz, faz tempo que eu fui no Mamuí, viu? Na realidade, eu não sei nem para que lado fica o Maranhão, é que me perguntaram agora há pouco. Ah, eu tenho que ir lá, Luiz, tenho que ver a nossa família lá. Lá em Grajaú, pastor, lá em Barra do Corda e Companhia Limitada.
4: Ô, Guga, colocaram o pastor em um veículo... Não, aquele negócio, né? Mandaram ele rodar assim e agora, aí perdeu a direção. Pois ele é de Maranhão, aí foi para Pernambuco. Foi
3: nasci mais... no Pará, cresci no Maranhão, 15 anos e 4 dias em Pernambuco. E 15 anos e 4 dias.
4: Aí não sei mais onde é o meu chão. Dá até fazer uma rima, viu? Um poema, vou fazer depois.
3: Aí fazer igual Catedral, né? Catedral, ele tem uma canção que fez uma poesia lá, misturando o nome dos estados. Aí disse que estava pernambucando por aí.
4: Olha só.
3: Ao invés de perambulando, era eu, pernambucando por aí. Falando nisso, lá em Pernambuco, na cidade da Pedra, presbítero Carlinhos, Jânio Carlos, o Carlinhos, lá na Pedra, irmã Eulina, lá em Águas Belas, Maria da Luz Antônio Rufino, Adígena Ferreira, também em Águas Belas. Minha mãe, lá em Ceilândia Sul, mandou sua mensagem aqui, eu vou ouvir já. A avó Isaura, a tia Elisângela e todos lá de Barra do Corda, no Maranhão. Em Grajaú, no Maranhão, a Iraneide, Ivaneide e a família Vieira em si. Aqui em Tobias Barreto, a irmã Gilzete, Gabriela e Acrinaldo. Lá no Suti, as irmãs Josimar e Yara, o João Gilberto. Presbítero Antônio Trindade, presbítero Sérgio Eleutério, deve estar, ficou lá na roça de Lessa.
4: Ficou lá na roça.
3: Então, isso. Se estiverem ouvindo por lá, nosso abraço para vocês.
4: Aí lá tem Jaconias, tem o Dido.
3: Tem o Dido,
4: quem Dido
3: é nosso cozinheiro, rapaz.
4: Everaldo.
3: Mais, Everaldo.
4: Coloco Lessa.
3: Isso, Renivaldo.
4: Renivaldo.
3: Ele ficou por lá, já mandou a foto aqui.
4: Cláudio, né? Cláudio Cardoso também.
3: Cláudio Cardoso, um abraço para Cláudio Cardoso. Lembrei também da irmã Reinalda. Reinalda, seu esposo Joaldo, ouvinte do programa. Lá na fazenda Vaz da Cancela, João Zito, pai do nosso irmão Joaldo, também acompanha o programa Vidas em Só em Jesus. Vanessa Osmar e Osmário, ouvintes do programa. Ali perto da igreja, a irmã Tereza.
4: Irmã Tereza,
3: Maria, Andréia.
4: Isso. Neide,
3: né, Marineide ouvindo,
4: muito
3: acompanhando
4: bem.
3: O programa Vida Só em Jesus. Então, abraço para essas pessoas.
4: E também, pastor, lá, meus vizinhos, né, digamos assim, né, na Leandro Maciel, a família do seu Orlando, lembra aí do seu Orlando, né, seu Orlando,
3: sim.
4: Da Casa São Carlos, está vivo, glória a Deus, seu Orlando, né, a família ali, estão sempre ouvindo o nosso programa, nosso abraço aí para toda a família.
3: Tem alguém? Deixa eu olhar aqui. Olha, nós estamos transmitindo, além da frequência 87,9, você que está aí pelo rádio, estamos no YouTube. Você vai aqui, Rádio Tobias Barreto FM 8790. acompanha a programação da rádio e acompanha este programa, programa Vida Só em Jesus. E do Facebook. Facebook também leva o mesmo nome, que é Tobias Barreto FM. Você que está aí, se quiser mandar a sua mensagem, nós vamos olhar aqui, vamos ler. Se houver pedido musical e havendo a possibilidade, nós colocamos aqui o seu pedido musical. Tá certo? Mas, Rogério Santos, preparado aí para parar e pensar com os nossos ouvintes?
4: Positivo.
3: Então, por aqui. Gustavo Jean vai soltar a vinheta e é com você.
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4: Ok, gente. Falando dia do escritor, então eu fui buscar uma crônica que Deus me deu em uma noite, em um momento difícil, em que o motorista, né? Você que é motorista, então dia do motorista, todo motorista passa por isso. Ou você provoca, ou você é provocado, né? Você é agente ou, né? Você é, como é que é? Agente ou é passivo, digamos, né? Ou você faz isso ou você recebe. Então, uma crônica bem interessante, foi um momento de minhas viagens, eu de moto. Então, assim, o título é O Olhar da Morte. Pesado, hein? Fulminante como o olhar da morte. Uns escapam, outros não têm sorte. Batem, saem da pista, viram, capotam. Perdem o controle e também a vida. Ou fico inválido, cheio de dores. É assim a noite, a lida. Vem do alto, é certeiro, ofuscante. Pode matar no mesmo instante. Faz perder a direção. O caminho se torna difícil e incerto. Compromete o percurso, o trajeto, dificultando a visão. Não olhe para ele. Poderá ser fatal. Incita a vingança e suscita o mal. Causa ira e furor. Não corresponde, melhor, não corresponda ao insulto. Não. Não grite. Não aceite provocação. Olhe de volta com amor. O olhar da morte não tem compaixão. Não tem sentimentos. Nem tem coração. É irresponsável e cruel. Desista, resista, fuja de olhar assim. Seja prudente quando olhar ou dirigir. Olhar altivo não vê o céu. Olhe com o olhar de quem ensina. Tema a Deus, ame o próximo e a vida. Não, não deixe a morte vencer. Há um destino que todos querem chegar. É bem mais fácil para o outro enxergar. O farol baixo depende de você. O farol alto pode matar. Então, farol alto, mas que também aqui é visto como olhar da morte. Quando você está no volante, talvez, eu sei que às vezes, agora já saindo da crônica, mas muitas vezes a gente esquece de baixar farol. Outras vezes a gente não quer baixar o farol. E a gente só tem ideia do impacto do farol alto quando ele bate nos nossos olhos. E realmente é assim que acontece. Quando o farol alto bate na sua visão, você perde a visão geral. Você não vê a pista. E você se joga. Impressionante como o farol alto chama você para cima dele. Então, é uma dica, é um conselho para você que é motorista, para você que dirige, para você que é piloto, principalmente você motoqueiro. Responda o farol alto. Baixe o farol para quem vem em frente. Lembre que não são veículos, não são máquinas simplesmente. Tem vida lá dentro. Tem vida que transporta vida. Tem vida que corre para o abraço da sua família. E que muitas vezes apenas um farol alto foi o fim de todos os sonhos, de uma vida ou de vidas. Transportando vidas é o nosso tema de hoje, Pastor Clebson.
3: É isso aí. Transportando vidas. Por hoje é seu dia do motorista, 25 de julho. A estrada para o sucesso não é uma reta, diz certo poema. Há uma curva chamada fracasso, um trevo chamado confusão, uma lombada chamada amigos, faróis e advertência chamados família. Pneus furados chamados empregos. Mas se você tiver um step chamado determinação, um motor chamado perseverança, um seguro chamado fé e um motorista chamado Jesus, você chegará a um lugar chamado sucesso. Vidas são transportadas. A data faz alusão a um santo católico, vamos lembrar, e dá nome a quem tem nome, honra a quem tem honra, chamado Cristóvão. Em alusão àquele que carregou a cruz de Cristo. Veja aí a ideia. O motorista é aquele que carrega. E lá atrás nós sabemos que foi o chamado Simão Cirineu, que partilhou com o Senhor Jesus o carregar a cruz. E lembre que a cruz era nossa. O peso da cruz não era de madeira, era dos nossos pecados. E aquele homem foi aquele que carregou por parte do caminho, a cruz do Senhor Jesus, que seria nossa. Os motoristas estão fazendo isso. Você não quer ir até São Paulo, Rio Grande do Sul, buscar uma carga, por mais que você tenha habilitação, mas eles trazem e merecem todo o respeito, porque eles estão transportando, como a música que vamos ouvir daqui a pouco, da sandália que você usa nos pés, da roupa, da comida, tudo que nós temos.
4: Da blusinha que vem.
3: Da blusa. O que eles não estão transportando, aí as ondas da internet e do rádio estão transportando. É a nossa voz. Mas muitos deles, e eu lembrei disso, o Rogério Santos, há 5 anos estamos aqui, ele sempre pede carona com motoristas. Tem muitos que nos levam de carona. Estão ouvindo no rádio, às vezes a frequência, não continua 87,9, ele vai para a internet. Tem gente, irmãos da igreja, irmã Marise, muitas vezes está lá em Aracaju, diz, estou ouvindo aqui de Aracaju, eu mesmo já estive em Aracaju e ouvi o quanto deu para ouvir. Então, você também está nos dando essa carona, levando a nossa voz e a mensagem do Senhor, propagada por este programa há mais de 30 anos. Propagando e proclamando que a vida só em Jesus.
4: Muito bem, então vamos ouvir agora. Essa música é muito boa, vou falar a verdade. Modéstia à parte, hein, pastor?
3: Modéstia à parte, né?
4: Não, Dom Roger.
3: Essa é Dom Roger.
4: Dom Roger. Na Estrada da Vida. Breve, já está. Vai ser lançamento agora. Lançamento dessa aqui vai ser dia 25 de agosto, bem mais distante, para você ouvir.
3: Não, não é tão distante, não. É? Daqui a um mês.
4: Daqui a um mês, né? Então, exatamente, daqui a 30 dias.
3: Exatamente, então, em 30 dias você vai lá no. Aonde mesmo? No
4: todas Spotify? As plataformas digitais: Spotify, Deezer. Amazon, Deezer, todas elas, né? Então, já ela vai estar aí. Muito boa, né? Dia 10 agora vai sair Lembra do Teu Criador. Bom? É isso, Guga.
3: Vamos ouvir.

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1: Muito boa tarde para você, boa tarde, 16h52, menino, como a companhia do Senhor e a sua, né? O tempo passa rápido, que bom, né? Já tá voando o tempo. Foi muito bem, então, programa Vida Só em Jesus, hoje com Rogério Santos, pastor Clebson Santos e ali o Guga, né? O Gustavo Jean, aqui na Sonoplastia, preparando tudo. E o nosso tema de hoje, você já ouviu, né? Você que chegou agora, seja bem-vindo. É, nosso programa, nosso tema. Já passou o Paripense, depois você volta e escuta o programa todo, né? Vai ouvir, tá. Mas agora vamos continuar por aqui, transportando vidas, aí trazendo esse programa, lembrando do dia do motorista. E é isso que acontece. Se você está indo sozinho, você está transportando

0: que não quer mais usar esse termo conscientizar, mas eu acho que é interessante continuar falando, porque tem muita gente sem consciência.
1: É, exatamente.
0: Tem. E é interessante que o alerta não é só na beira da piscina, não, meu
1: Bem
0: irmão.
1: antes, né?
0: Não é só no rio ou na praia, em casa.
1: Isso.
0: Você está lá com um tanquinho de lavar roupa
1: Uma bacia.
0: descoberto, uma bacia, um
1: Verdade.
0: balde.
1: Isso.
0: É um perigo para uma criança de 1 ano, 2 anos. Perigo, é perigoso.
1: Verdade.
0: Então a ONU pensou nisso aí, pensou em todas as esferas. É, chega no extremo, realmente, na piscina, no rio, numa praia. Mas em casa há
1: É
0: muitos
1: verdade.
0: perigos. E um dos mais constantes, mais comuns, é o tanquinho. Fica também o alerta, além das crianças, adulto, não manuseie, não tente manusear o tanquinho ou a máquina de lavar com ela ligada
1: Isso é,
0: ou
1: né?
0: ligada na tomada. Nunca aconteceu nada. O pior é que quando vier acontecer, pode ser fatal. Então,
1: E já
0: cuidado.
1: aconteceu com muita gente que a gente nem sabe, né, pastor?
0: Pois é. Então, a dica de saúde vai trazer exatamente sobre isso. É uma matéria que vai falar sobre essa prevenção. Vamos ouvir então?
1: Aí, pastor, a gente já, assim que eu ver a dica de saúde, já entra a Isadora, né?
0: Isadora Pompeu, André e Felipe cantando Cuido dos
1: Cuidado, melhor,
0: Detalhes.
1: cuide dos detalhes, né?
0: Deus cuida dos detalhes. E você está fazendo sua parte também?
1: Boa,
0: Está
1: boa, boa.
0: cuidando do que você tem que cuidar?
1: E assim que tocar a música, né, depois da dica, logo já vai estar. A gente já vai, volta para trazer os nossos colaboradores, assim que chamam, eu esqueço, né?
0: Isso,
1: Então,
0: os apoios culturais da
1: apoio
0: rádio.
1: cultural. Então,
0: Isso. A gente vai
1: volta
0: dar uma
1: já.
0: andada aqui.
1: Fique
0: Volta já.
1: ligadinho que a gente volta já aí, com a, agora no caso, com a dica de saúde e a música da Isadora e o André, trazendo Cuido
0: Dos
1: dos
0: detalhes.
1: Detalhes.
2: Hoje é o Dia Mundial de Prevenção contra o Afogamento. Susan, o que que você traz de detalhes para a gente?
3: Essa data, Zanotto, foi declarada pela Organização das Nações Unidas em 2021. E ela tem como principal objetivo justamente alertar e conscientizar a população a respeito da prevenção, principalmente de crianças que têm aí em nível nacional, aqui no Brasil, né, uma incidência maior de afogamentos. Na tarde de hoje, a nossa equipe conversou com o tenente Richard Stipe, que é do Corpo de Bombeiros Militares de Santa Catarina. Ele destacou os cuidados e também falou a respeito desse assunto da estação do ano, né, Zanotto? Porque apesar de estarmos no inverno, os acidentes também acontecem dentro de casa e por isso os cuidados precisam ser redobrados. Vamos ouvir.
4: A gente tem uma incidência bastante grande de acidentes em ambientes domésticos também, onde tem crianças, né? Então é importante que algumas dicas, como manter as portas de áreas de serviço, as portas de banheiros fechadas, e também que o acondicionamento, né, de baldes, de bacias que possam vir a acumular água, que eles sejam feitos de cabeça para baixo, para evitar que as crianças tenham acesso ou que venham acidentar ali e sofrer algum acidente envolvendo afogamento, né? Além disso, ambientes residenciais que possuem piscina, prédios residenciais, é bem importante que essas piscinas, elas sigam algumas orientações, alguns regramentos e diretrizes impostas pelo Corpo de Bombeiros Militar de Santa Catarina, que elas possuam barreiras físicas para evitar que as crianças acessem essas piscinas livremente e, em hipótese alguma, deixar crianças em ambientes de piscina sozinhas, sem o acompanhamento de um adulto. Nas praias, em rios, em piscinas, as principais dicas é para que o cidadão ele procure as praias, principalmente com o nosso serviço, com o serviço de guarda-vidas ativado, né? Ouvir as recomendações dos guarda-vidas, dos melhores locais e melhores locais para banho, né? Para que ele possa curtir o seu momento de lazer ali com mais segurança.
3: Em referência à data, na noite de hoje, em todo o Brasil, monumentos estarão iluminados com a cor azul, a cor escolhida para o Dia Mundial de Prevenção aos Afogamentos.

0: poderosas. Há muita gente quebrando os princípios elementares da lei de Deus. As consequências são desastrosas. O salário do pecado é a morte.
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2: 17 horas e 2 minutos.
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1: 17 horas e 12 minutos. 17 e 12, Vida em Família. Já estamos na segunda parte do programa. Segundo bloco. Isso. Então já é parabéns para você. Palavra de Deus para a sua vida, mas agora Vida em Família. Quantas famílias estão nos acompanhando? Quantas famílias estão ligadas no programa Vida Só em Jesus? E aqui ouvindo e aprendendo mais da preciosa e maravilhosa palavra do Senhor. Falando em família, minha mãe está ouvindo. Inclusive, ela fez um pedido musical, o Gustavo vai colocar aí no ar o pedido musical da minha mãe, Dona Maria José, lá em Ceilândia Sul. Vamos ouvir?
2: Mas eu quero que tu... Tá tudo bem por aí, graça e paz. Eu quero que tu... Quero ouvir aquele novo, se for possível. É a bondade de Deus. Eu gosto muito dele, é a mesma. Eu ofereço para minha mãe lá no Maranhão, meus irmãos, meu sobrinho lá no Maranhão também, Luiz. E por lá, para todos que estiverem ouvindo o programa e gostarem do hino também. E também para a irmã Eulina, para a irmã Yara e Josimara, e para as irmãs Vieira, lá no Grajaú. Deus abençoe cada um de vocês. Um abraço a todos. Beijo.
1: Então, minha mãe Maria José, ouvindo, acompanhando lá em Ceilândia Sul, mandando aí para a nossa família, né? Minha avó, lá em Barra do Corda, nossos amigos, família na fé, lá em Grajaú, no Maranhão, aqui em Tobias Barreto, e espalhada, né? Tem muita gente aí. O Senhor nos diz em sua palavra que, através da fé que nós temos nele, nós ganhamos 100 vezes mais irmãos, irmãs, pai, mãe. Então, nós temos uma grande família espalhada. E família é o projeto, é o propósito de Deus, foi criado por Deus e é mantido por Deus. Então, nossa oração nesse momento é que Deus abençoe a sua família. E a mensagem do pastor Hernandes Dias Lopes nos ensina que filhos precisam de correção. Você que é pai, corrige os filhos. Mas você também já foi filho ou ainda é filho? Filho aqui nesse mundo ou filho de Deus, né? Então, precisamos de correção. Todos precisam. E quem Deus colocou para essa correção, primeiro lugar, primeira instância, mais próximo, mais perto, são os pais. Filhos precisam de correção. Muitos de nós, como pais, corrigir os nossos filhos. E como filhos, aceitar a correção dos pais ou do nosso Pai Celestial. Então vamos ouvir a mensagem com o pastor Hernandes Dias Lopes. E em seguida nós temos aqui preparada a música Bondade de Deus. Vai ser daquele jeito mesmo? Rapaz, os homens aqui, ele está dizendo que quem manda é o produtor. Aí tem o operador aqui da mesa. Vamos ver, vai sair. Primeiro vamos ouvir a mensagem com o pastor Hernandes Dias Lopes às 17 horas e 15 minutos.
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4: A Bíblia diz em Provérbios 29, 17 o seguinte: corrige a teu filho e ele te dará descanso, dará delícias à tua alma. Filhos precisam de limites, filhos precisam de orientação, filhos precisam de correção. Se um filho é entregue a si mesmo, ele se renderá à estultícia do seu coração. Se ele não for corrigido em casa, ele vai sofrer penalidades na rua. Quem não aprende com o ensino, vai sofrer a dor da baioneta. Então, corrija seus filhos e você terá descanso e eles serão bem-sucedidos na vida.

0: Pois é, irmã Maria, quem sabe faz ao vivo, né? Quem não sabe também. Isso aí, então, é o oferecimento aí, né? De da irmã Maria, a mãe do amado pastor, que é minha mãe, né, irmã Maria? Também, né?
1: É Santos também, né?
0: Santos também. Então é isso, gente. Olha, a mensagem que a gente quer passar para você é isso. Não se limite, não se feche, não enterre, né, os talentos que você tem, que Deus te deu. Tá bom? Se você vai convidado, foi convidado na sua igreja, tá bom? Ou na sua empresa, para você orar, para você fazer algo, para ler um texto, para dar uma palavra, vá. Se coloque que Deus faz.

0: Mãe Cristo, né? Eu fiquei sabendo da Igreja Quadrangular, bom tê-lo aqui conosco, né? Inclusive agora eu lembrei de Larissa, um abraço para Larissa, né? Tá ouvindo nosso programa, provavelmente tá
1: Larissa,
0: ouvindo.
1: Leila, né? A mãe dela.
0: Ele que
1: Mãe
0: sempre
1: dela é
0: escuta nosso programa
1: ouvinte aqui
0: também,
1: do programa,
0: né?
1: da rádio. Na realidade, é ouvinte da rádio.
0: Ouvinte da rádio, né?
1: Todos os
0: Também, né?
1: programas
0: Todos
1: ela
0: os
1: está acompanhando,
0: programas.
1: está ouvindo.
0: Então, Larissa, é você aí, ó. Você que treinou o Guga, que colocou, que incentivou, né? Então tá aqui. Mas a gente não esquece você. Você aceitou o desafio, né? E agora precisou sair, mas deixou uma pessoa, né, que seguiu as suas orientações, que aprendeu com você. Então a gente também sente a sua. Ah, sente, né? Você tá aqui. Deixou sua marca. Um abraço.
1: Então, vida em família, esse foi o momento do vida em família, mas vamos continuar. Vamos continuar e já já. Parabéns para você. Continuando aí, Gustavo, na programação.
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1: Muito bem, nesse ritmo a gente continua cantando, viu? Fazendo ao vivo de novo. Parabéns para você, um abraço, boa tarde para você. E nesse momento, né, lembrando que nós temos nosso programa, nosso tema de hoje é Transportando Vidas. Homenagem aí, lembrando aí de você, motorista, você que está nos conduzindo, dando carona. Então é isso, né? Eu sei que você, quem é motorista, tenha consciência que ele está transportando vidas. Sabe o que falta, às vezes, em nós, porque eu também, né, sou condutor, pelo menos sou de moto. De carro sou, mas não todo dia, né? Mas sabe o que falta a consciência de eu estou conduzindo vidas? Preciso lembrar que quem vem de frente comigo também está conduzindo vidas. Então, parabéns para você, aniversariante dessa semana. Está aqui, vamos lá. Aniversariante da semana, nós temos aqui a Maiara, né, filha da irmã Raimunda, não é isso? É. A irmã Lilice, Também o Roberto Bispo, professor de inglês. Você conhece, né? Roberto Bispo, professor de inglês. Tem livro, é escritor, né? Tem livros escritos. Então, tá, além de parabéns pelo dia de aniversário, também porque é o dia do escritor, né? E a irmã Gilenilde, a esposa do Dalvino, lá no sítio Felicidade, lá na Bahia, né? Então, pastor Clebson, é isso. A Gilenilde é exatamente hoje, né? Estão vindo a gente aqui. Então, nosso abraço para você. Pastor Clebson, agora vem a música, é isso?
2: Autor da Vida, popularmente conhecido como PG, Pedro Geraldo. Então, quem é o autor da vida? Vamos ouvir aí na canção.
1: Verdade. Então, e aí no próximo bloco, vamos agora para a Palavra de Deus para a sua vida.

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4: Muito boa tarde para você, 17h32. Então, um programa hoje bem diferente, né? Devemos até aqui ao vivo, a gente se desafiando a fazer para a glória de Deus. E agora nós temos o momento da palavra de Deus para a sua vida. Nosso tema, lembrando aqui, transportando vidas. Nesse dia aí do motorista, e ter essa consciência que nós, né? E até quem não vive de motorista, até no dia a dia, a nossa vida, nossas palavras, né? Nossas palavras, nossa vida, nosso agir, né? Tem tudo a ver. São vidas que chegam até nós. Deus coloca diante de nós vidas e como nós estamos agindo, como as pessoas saem da nossa presença. E quem rege, quem conduz, quem dirige, né? Fala em dirigir, quem dirige as nossas vidas, quem deve dirigir nossas vidas é o Senhor, através da palavra, da sua palavra. Então, pastor Clebson, trazendo agora a meditação da palavra de Deus.
5: Transportando vidas é o nosso tema. E em alusão ao dia do motorista, pessoas responsáveis por transportar tudo que move o nosso país. Estima-se que existe mais de 85 milhões de motoristas habilitados. Estamos falando motoristas no geral. Desses, 4,4 milhões são motoristas de caminhão. Motoristas de caminhão. E 1,4 milhão, até 1,72, são motoristas de aplicativo. Inclusive, chegou em nossa cidade, tem funcionado a 99. É mais uma opção, tanto para transporte, como até mesmo para emprego. Você tem um carro, tem uma moto, é habilitado? Veja lá como é que faz isso aí, ajuda bastante. Mas o ponto central é que são pessoas que estão transportando vidas. E eu estava lembrando, Rogério, minha mãe, Maria José, nós moramos lá em Grajaú, nas margens da BR-226, o BR, rodovia transversal federal brasileira, com mais de 2 mil quilômetros de extensão, que nasce no Rio Grande do Norte, passa pelo Maranhão e termina no Tocantins. Estima-se que existe entre 150 a 160 rodovias federais principais que ligam o Brasil inteiro. E nelas trafegam pessoas que levam pessoas, que levam sonhos, planos, projetos, vidas. São pessoas que chegam, são pessoas que vão na realidade. E a mensagem, pelo menos um verso agora, lá no Salmo 121, é um dos salmos, vai do 120 ao 134, os cânticos que o povo de Deus cantava quando estava se deslocando, viajando. De qualquer lugar que eles se encontravam, podia estar na África, na Ásia, do lado da Europa, qualquer lugar, eles iam para Jerusalém pelo menos uma vez no ano. Iam cantando esses louvores. E em tom de oração, o salmista compôs: o Senhor guardará a tua saída e a tua entrada desde agora e para sempre. São pessoas que necessitam dessa proteção. Porque muitas delas estão bem próximas de nós. Pode ser um amigo, um parente, pai, mãe. Transportar vidas é muito mais do que mover pessoas de um ponto a outro. É um ministério de vida, de confiança, de cuidado diário. Você algum dia já... Você não dirige? Não pilota moto? Talvez anda de bicicleta. Então talvez você ainda não transportou ninguém, mas você já foi transportado por alguém. Você já foi levado de um lugar para o outro. Nós, lá no passado, né, na década de 80, minha mãe vai lembrar melhor do que eu, mas existiam aquelas pessoas que não andavam de carro. A gente tinha um vizinho, se não me engano, ele não pegava carona, não andava de carro. Hoje em dia é difícil. Alguém já foi transportado por alguém ou é transportado. Além do transporte coletivo, dos ônibus, entre outras coisas, agora tem os aplicativos. Além daqueles também que estão lá no ponto, ponto de táxi, ponto de mototáxi. E o que eles estão fazendo? Transportando vidas. Sim, mas vem também um outro texto aqui à nossa mente, que nos faz lembrar de uma pessoa que transportou em sua montaria uma outra pessoa que estava largada lá no meio do tempo, que foi assaltada, que foi agredida, deixaram aquela pessoa quase sem vida. E vem aquele que, na história, é chamado apenas de o bom samaritano. Ele está ali fazendo uma obra de transportar em seu próprio animal alguém que estava ferido, levando de um lugar para o outro, colocando e levando até a hospedaria, para que ele fosse tratado, pagou o tratamento daquele que precisava de tratamento naquele momento. Pagou o tratamento daquele homem e ainda se comprometeu que, se precisasse de algo mais, ele pagaria quando voltasse. Veja, transportar vidas. Muitas vezes, pessoas estão assim ao nosso redor. Pessoas estão precisando serem transportadas. Eu lembro, minha mãe vai lembrar, nessa mesma BR-226, quantas vezes nós íamos e voltávamos? Tem aqueles, né? Se estiverem ouvindo, vocês vão saber que vocês diziam isso, mas eu levava de boa. Ah, mas ele mora na última casa da cidade. Que tal, Gustavo? Dizia, não, eu moro na primeira. É porque você está olhando o lugar errado. Quem vem da outra cidade, a nossa casa é a primeira da cidade. Vocês estão indo daqui para lá, de lá para cá, é a primeira. Longe. Muitas vezes passava aquela pessoa, parava o carro e nos levava. Sobe aí, entra aí, transportando vidas. Às vezes aquela pessoa está cansada. Aquela pessoa pode estar ferida, como essa história do bom samaritano. Às vezes ele está, pode até estar fugindo de alguma coisa, de um problema, ou apenas querendo ir daqui para acolá. Mas ele precisa ser transportado, precisa ser levado, inclusive por alguém responsável, não só habilitado, mas precisa da habilitação, mas além de estar habilitado, sóbrio, e alguém que saiba para onde está indo e como chegar lá. Isso é que é grandioso nesses que transportam vidas. Você entra no ônibus quantas e quantas vezes? Você cochila daqui a Aracaju, já chegou em Aracaju. Passou por onde? Me lembra aí, Rogério Santos, Riachão, Lagarto, isso, Salgado.
4: Isso.
5: E vai seguindo.
4: Itaporanga, do lado.
5: Itaporanga. Mas você não está preocupado se passou ou não por essas cidades. Às vezes ele vai por Pedrinhas, né? Pedrinhas, Boquim. Mas lá na frente ele volta para entrar, para sair na Colônia 13 e seguir. Pessoa responsável. Aí vem agora uma pergunta mais profunda. Nós estamos falando de pessoas que transportam pessoas. Mas a sua vida está sendo transportada só por essas pessoas? Porque como falamos até jocosamente no início, que tudo é passageiro, menos o motorista e o cobrador, agora vamos lembrar de que a nossa vida também está sendo conduzida por alguém. Naquele poema, não sei de quem é, mas está aqui na internet, que diz que precisa de um motor chamado perseverança, o seguro chamado fé, o motorista chamado Jesus. Sua vida está sendo conduzida por ele? Ou é por você mesmo? Ou é pelas fascinações deste mundo? Pela fascinação deste mundo, dos olhos, da carne e até mesmo do diabo? Quem está conduzindo a sua vida? É você? Ou você está colocando na dependência de Deus? Para que Ele transporte a sua vida daqui para a eternidade. Porque assim como o motorista da Copperthouse, da Coppervan, ou Rio Real, Catedral, Progresso, Guanabara, qualquer empresa de ônibus, ele sabe que se ele pegar o ônibus aqui, ele vai levar até a cidade de destino. Porque ele sabe o percurso, o trajeto, sabe como chegar lá. Aquele que nos leva para a eternidade é aquele que sabe como chegar lá. Inclusive, ele veio de lá, entrou aqui e voltou para lá para nos levar. Ele não é passageiro nessa vida. Ele é o motorista, ele é o condutor da nossa vida. Ele precisa ser o condutor da sua vida. E ele não está nem pedindo, nem implorando. Você que deveria pedir, você que deveria implorar e clamar, Senhor, conduz a minha vida. Conduz, porque eu quero chegar no destino seguro. Eu quero chegar na glória eterna. E aquele que está do lado dele, lembra que o motorista e o cobrador é o Espírito Santo. É aquele que fala a nossa mente e a nossa consciência. Ele não está simplesmente dizendo, olha, o que você fez foi errado, olha, venha. Ele está nos conduzindo e dizendo, foi pecado, aquilo não agradou o Senhor, não agradou o seu próximo, ofendeu seu pai, sua mãe, sua nação. Você deve se arrepender. Transportando vidas. De um lado, nós temos a figura humana dos motoristas deste Brasilzão. Motoristas de aplicativo, 1,4 milhão a 1,7. Motoristas em geral, 85 milhões. Motoristas de caminhão, 4,4 milhões. Mas entre todos esses, e digo mais, até mesmo para mais de 8 bilhões de pessoas neste mundo, só existe um condutor e um cobrador. O Senhor Jesus e o Espírito Santo. Você já se entregou para Ele? Porque Ele sim transporta as nossas vidas com toda a segurança, tanto de uma cidade para outra, de um lugar para o outro, como acima de tudo para a eternidade. Por isso, dependemos dEle, precisamos dEle. Se entregue a Ele. Ele não está lá do outro lado, como um coitadinho, lhe implorando e pedindo que você o aceite. Se é você, sou eu que deveríamos estar nessa posição. Ele tem levantado homens, mulheres, crianças, igrejas que são chamadas de denominações, mas é o único povo do Senhor espalhado pela face da terra, para proclamar essa palavra. E muitas pessoas estão deixando para depois. Assim como uma viagem de ônibus, de navio, de avião, se você não chegar no horário certo, você vai perder. Cuidado. Chegará um dia que não haverá mais chance de andar com o Senhor, de estar nessa viagem para a vida eterna. Por isso, agora, aqui, enquanto é tempo, se entregue. Ah, eu já me entreguei. continue confiando nele. Continue, porque ele é que sabe, inclusive, caberia até um outro tema, né? Ele é que é o caminho. Estamos falando do motorista, né? Jesus, inclusive, é o próprio caminho. Ele é tudo. Transportando vidas. Aos motoristas que transportam vidas. Motoristas, socorristas, líderes, pessoas que transportam pessoas. Mas, acima de tudo, aquele que está nos conduzindo para a eternidade. Reitero o Salmo 121, verso 8. Ele é quem cuidará da tua partida e da tua chegada, desde agora e para sempre. Deus lhe abençoe. No tema de motorista, de caminhão ou de caminhoneiro, Gerson Rufino vai cantar para nós logo em seguida. Vamos ouvir.

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0: Muitas alegrias no ar! 17h51, vamos correr aí porque faltam 9 minutos, mais ou menos, né? Mas tem o momento das crianças. Lembrando que amanhã tem Escola Bíblica Dominical, você já ouviu mais de uma vez aí. Convite para a Escola Bíblica Dominical, a gente já ouviu daqui a pouco, depois da música de Três Palavrinhas. Mas as crianças, nós vamos mandar um abraço, um alô para elas e já vou ter que botar mais um nome aqui. O André, sim. Vai passar agosto, setembro, o André estará nascendo.
1: Vai substituir, né?
0: Vai aumentar aqui. Vai substituir, homem, você já está em outro assunto aí. Mas vamos lá, um abraço, começando lá no Maranhão, depois a gente volta para cá. Anis, Laiane,
2: Agatha e Christopher,
0: Davi, Arthur e Maitê,
2: Gustavo e Micaela,
0: Isaac e Gabriel,
2: Noemi e Sara.
0: Temos também Ayla,
2: Caio,
0: Davi, Emanuel,
2: Eliel,
0: Gael,
2: Heitor,
0: João Guilherme,
2: João Vitor,
0: Leonardo,
2: Liz Mirelli,
0: Lucas Lessa,
2: Maria Cecília,
0: Marília Vitória,
2: Mavi,
0: Maia,
2: Olavo,
0: Raí
2: e Sofia.
0: Algumas crianças, porque tem mais e está vindo mais, da nossa igreja, que acompanha o programa Vida Só em Jesus. Vou até olhar, não, chegou mensagem, não. Às vezes manda aqui no WhatsApp, das crianças ouvindo e acompanhando. Mas eu achei interessante, Rogério Santos, sua mensagem que vamos ouvir aqui, uma lição sobre paciência, falando sobre o trânsito. Você já parou para pensar, ali, se fosse Jesus no seu lugar, o que faria? O trânsito e o futebol também, né? Tem alguns ambientes que provam tanto a fé, a crença, como a paciência de algumas pessoas. O trânsito é uma delas. Rapaz, é uma benção. Às vezes, eu tô aprendendo ainda esses dias, né? Eu tá apressado demais. Rapaz, eu não tô com pressa, não. Diz assim, Gustavo, olha, a pessoa apressada, ela chega também. Chega atrasada, mas chega. Tem hora que não é para ter essa pressa toda, passar na frente, ultrapassar. Lição de paciência, vamos ouvir, vamos aprender com a história das crianças. É para as crianças, mas os adultos também fiquem ligados. Em seguida, pare com três palavrinhas.
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0: Amiguinhos, hoje vamos passear pela cidade. Mas será que o trânsito vai estar tranquilo? Vamos descobrir juntos.
1: O carro está parado no trânsito e os motoristas apertam a buzina sem parar.
0: Ah não, está tudo parado. Eu queria chegar logo. Por que demora tanto? Eu quero brincar.
1: Quando Jesus percebe todos ficando bravos e nervosos, ele pensa... Parece que precisamos aprender algo muito importante hoje.
0: E vocês, amiguinhos, o que fazem quando o trânsito está parado? Vamos aprender com Jesus.
1: Jesus mostra que o trânsito está parado porque um gatinho atravessa a rua lentamente. As crianças percebem que esperar pode ser importante.
0: Ah, é por isso que o carro não pode andar rápido para proteger o gatinho?
2: Isso mesmo. A paciência nos ensina a esperar pelo momento certo.
0: Vamos respirar fundo juntos? Inspira, expira. Isso nos ajuda a ter paciência.
1: O motorista bravo buzina sem parar. Ele está impaciente e começa a reclamar.
0: Mas Jesus, e aquele moço que está bravo? Ele não quer esperar.
2: Às vezes as pessoas se esquecem que a paciência faz tudo melhor. Vamos mostrar como esperar com alegria.
1: Enquanto esperam, as crianças cantam dentro do carro, brincam de contar os carros coloridos e dão sorrisos aos motoristas bravos. Vê as crianças se divertindo e começam a sorrir também.
3: Com paciência tudo vai melhor.
2: Lembre-se, paciência nos ajuda a viver melhor. Quando algo demorar, cante, brinque e confie que tudo vai acontecer na hora certa.
0: 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Até a próxima, tchau!

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1: Muito obrigado. Acho que tinha outra música tocando aí. Já dizer, olha, já deu 18 horas, Rogério Santos. Vamos lá que...
2: Pois é, então é só agradecer a Deus. Muito obrigado. Obrigado, senhor, né? Obrigado, Guga, aqui na sonoplastia. Obrigado você em casa. É isso, então, transportando vidas. É a pergunta que o pastor Clécio fez no início. Quem está dirigindo a sua vida? Pensa sobre isso, Deus abençoe a sua vida. Foi bom estar com você. Uma boa tarde, uma boa noite, um bom final de semana. Deus te abençoe.
1: Amanhã estaremos juntos, 9 horas da manhã e 19 horas da noite. Escola Bíblica Dominical e Culto de Louvor e Adoração. Quarta-feira, oração. Sexta-feira, casais, reunião de casais. Hoje tem culto lá na Roma e no próximo sábado, programa Vida Só em Jesus. Ficamos por aqui, que Deus abençoe todos. Obrigado a todos vocês, ao Gustavo, Valdelan Lemos, a direção dessa rádio e ao nosso bondoso Deus acima de tudo.

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1: 18 horas e 2 minutos.
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Em nome do Pai, do Filho e do Espírito Santo. Amém. Boa noite, querido e amado povo de Deus. Povo querido das terras de Nossa Senhora Imperatriz dos Campos. É com muita alegria que damos início a mais um programa Momento de Reflexão, no comando da catequese, na pessoa de Maria Almeida, essa que vos fala. Desde já, o meu muito obrigada por me permitir adentrar o seu lar neste início de noite. E assim juntos a gente já vai pedindo ao Espírito Santo que venha ficar conosco, que venha sobre a nossa mente, sobre o nosso coração. Você pode nesse momento estar tendo que tomar uma decisão muito difícil para a sua vida, uma situação muitas vezes dolorosa, uma situação em que você não sabe exatamente como agir. Então peça ao Espírito Santo de Deus que venha sobre sua mente para te iluminar, sobre o seu coração para te acalmar. Que ele venha ser o condutor de tudo, para que tudo se resolva da melhor maneira possível. Pedimos ao Espírito Santo que venha sobre o nosso programa, sobre a nossa noite, sobre a janta nesse momento sendo preparada aí nas casas, cheirinho de café e de cuscuz subindo no ar, que Deus abençoe. Que tenhamos um final de semana abençoado e iluminado pelo Espírito Santo de Deus. E façamos da nossa primeira canção o nosso pedido. A nossa oração, a nossa invocação ao Espírito Santo de Deus. Ouçamos, que eu volto já.

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1: Muito bem, voltando agora depois desta linda canção, onde a gente pede que o Divino Espírito Santo venha sobre nós, desça como luz que ilumina, como fogo que se acende e não se apaga. Desde já, meu muito obrigada pela companhia e já temos em mãos divulgação da festa de Nossa Senhora Imperatriz dos Campos, viu? Já estou aqui, ó, devidamente paramentada com a minha camisa da festa. Tenho em mãos o convite, muito lindo, por sinal. Se você ainda não recebeu aí na sua casa, não se preocupe que breve você receberá. Perfeito. Lindo, lindo, lindo. E, claro, como todo ano, a gente dá início dia 6. Mas, aguardem, daqui a pouco eu dou mais detalhes. Só para vocês ficarem observando esse convite lindo. Porque eu tenho aqui em mãos também o convite da festa do Nosso Senhor Bom Jesus. Tema, com Bom Jesus, somos uma igreja eucarística, sinodal e missionária. De 28 de julho a 6 de agosto, no povoado Campo Pequeno, quase paróquia São Miguel Arcanjo. Então, povoado Campo Pequeno, com a festa do Nosso Senhor Bom Jesus, de 28 de julho a 6 de agosto. Uma programação muito bonita também, vocês podem estar observando, para você que está acompanhando pelas mídias sociais. E aí, dia 28, primeira noite, terça-feira próxima já, Noite das Crianças e Dizimistas. O celebrante será Padre Yuri. Os responsáveis por esta noite...

juventude, filhos da terra e motoristas. Isso na sexta noite. Isso mesmo. Sétima noite, noite dos aposentados. Oitava noite, noite da esperança. Nona noite, noite da saudade. Aqui, interessante, inovaram que sou. E dia 6 de agosto, festa do Nosso Senhor Bom Jesus, com o reverendíssimo Padre Yuri Ribeiro. A programação do dia, 5 horas da manhã, alvorada festiva, 15 horas, terço da misericórdia, 19h30, missa solene, em seguida, procissão com a secular imagem do Senhor Bom Jesus pelas ruas do povoado. Isso, né, toda a comunidade, todas as comunidades convidadas a se fazerem presentes na festa do Nosso Senhor Bom Jesus, lá do povoado Campo Pequeno, de 28, próxima terça-feira, a 6 de agosto. E a nossa festa também tem, né? Lá eles têm a culminância, dia 6 de agosto. E aqui a gente inicia dia 6 de agosto, 6 da manhã, com a alvorada festiva. Isso na quinta-feira, 6 de agosto, quinta-feira. Alvorada festiva de abertura, repique do sino, com orações e execução do hino da padroeira, pela lira Nossa Senhora Imperatriz dos Campos, na Igreja Matriz. 6h30 da manhã, Santo Terço, seguido da missa. 19h, primeira noite de novena em honra à Nossa Senhora Imperatriz dos Campos. Noite de oração pelos movimentos e grupos de oração. Tema: o seu rosto brilhou como o sol. Presidente da celebração, Dom Guido Zendron, bispo de Paulo Afonso, na Bahia. A imagem da padroeira segue para a Capela da Santa Cruz. Então, daqui a pouco eu leio mais sobre esta programação. Outro aviso, muito, muito importante. Amanhã, a peregrinação, caso vocês não saibam, vão ficar sabendo agora. Nossa Senhora Imperatriz Kids, para as crianças, ela está fazendo uma peregrinação nos bairros onde tem turma de catequese. Né? Já passamos por alguns bairros. E amanhã, a imagem de Nossa Senhora Kids vai sair do bairro Padre Pedro em direção ao Irmã Dulce, lá a minha querida comunidade, onde estaremos todas as minhas crianças, toda a comunidade, prontos lá a recebermos a imagem de Nossa Senhora Imperatriz Kids. Está sendo lindo. Pense no momento que está sendo lindo. Então, às 9 horas da manhã, a gente se encontra na Capela Sagrada Família de Nazaré, na nossa querida praça lá, que foi inaugurada essa semana, coisa mais linda. Todos convidados, às 9 da manhã a gente se encontra, teremos um momento de contagem da história de Nossa Senhora Imperatriz, de oração, música, né? Um momento divertido com as crianças. Então, é essencial que todas as crianças participem, as que estão na catequese, as que não estão, os pais, né, toda a comunidade. Então, 9 horas a gente se reúne, a gente vivencia todo esse momento lindo e logo após as 10 horas a gente se coloca ali prontos, em prontidão, para recepcionarmos a imagem de Nossa Senhora Imperatriz Kids, que vem lá do conjunto Padre Pedro. Vocês não podem ficar de fora, tá bom? A gente vai para a nossa próxima canção e eu volto daqui a pouquinho.

0: Comunicando, Maria Almeida.
1: Marconi. Tá aprontando. Vou chamar Conselho Tutelar. Conselho Tutelar. Não, lá eu já tive já. Fui liberada. Graças a Deus. Fui. Recebi alta. Dando sequência aqui à nossa programação da festa de Nossa Senhora Imperatriz dos Campos. Eu já falei do dia 6, não foi? Dia 7, segunda noite de novena em honra a Nossa Senhora Imperatriz dos Campos. Noite de oração pelas comunidades urbanas. Tema: o que poderá alguém dar em troca de sua vida? O presidente da celebração será Padre Ilmar Augusto, pároco da paróquia Nossa Senhora de Guadalupe, Estância. A imagem da padroeira segue para o bairro Maria do Carmo. Sábado, dia 8 de agosto, terceira noite de novena em honra a Nossa Senhora Imperatriz dos Campos. Isso à noite. Mas no sábado, às 14h30 da tarde, às 14h30, grandioso leilão de gado no curral de animais João Zito Valeriano. Esse leilão é mundial. Da gente que sou, quero me fazer presente em nome de Jesus. Grandioso leilão de gado no curral de animais João Zito Valeriano. Isso dia 8 de agosto, no sábado, às 14h30, às 14h30 da tarde. Aí, às 19h, noite de oração pelas pastorais. Tema: se tiverdes fé, nada vos será impossível. Presidente da celebração, Padre Manuel Messias Dias Santos, vigário paroquial. A imagem da padroeira segue para o bairro São José. Lembrando que dia 8 de agosto, teremos o show com o cantor católico Flávio Vito. Ele estará aqui, abrilhantando a festa de Nossa Senhora Imperatriz dos Campos, com músicas onde a gente vai rezar bastante, onde a gente vai encontrar Jesus, onde a gente vai se animar, onde a gente vai celebrar a amizade, o amor de Cristo em nosso meio. Flávio Vito, dia 8 de agosto, tá bom? Dia 8 de agosto, show do cantor católico Flávio Vito. Algumas canções dele vocês já estão ouvindo por aqui e ouvirão mais, né? A próxima agora que a gente vai ouvir também é com ele. E eu trarei nos outros programas outras canções para que a gente fique conhecendo e possamos cantar juntos, louvando e bendizendo o nome do Senhor Jesus e honrando o nome da Virgem Maria através desse show lindíssimo de Flávio Vito. Então, todo mundo convidado a participar dia 8, após a novena, desse show de Flávio Vito, tá bom? Espero todo mundo lá. Depois a gente dá sequência, que agora eu vou mandar aqui um cheiro especial para João Alves, de Campos de Jordão, em São Paulo. Boa noite, glórias a Deus. Amém, João Alves. Então, ó, lá em Campos do Jordão, São Paulo. Olha, Tobias Barreto FM chegando longe. Neto Lobo, boa tarde. Boa tarde, Neto. Deus abençoe poderosamente. Mandando um cheiro especial aqui também para toda a minha família sintonizada na Tobias Barreto FM. Meu pai, Renato, conhecido como Tuí, lá no Peba do João Caboclo, ali na Lagoa Redonda. Pessoal querido da Lagoa Redonda, aquele cheiro. Um abraço para o meu irmão Reginaldo, minha irmã Jéssica, meu filho Luiz Henrique, minha mãe Daísa. Um abraço, um cheiro no coração de todo mundo. Para todas as minhas crianças da catequese, afilhadas, que Deus abençoe. Um cheiro no coração de todos, amo todos vocês. A gente vai para a nossa próxima canção, que é com Flávio Vito. Ela está aqui, o nome da canção. Prestem atenção nessa canção linda, onde a gente vai poder vivenciar esse momento ao vivo. Dia 8 de agosto. Após a novena em honra a Nossa Senhora Imperatriz dos Campos. Então, volto já.

0: bem. Voltando agora com o programa Momento de Reflexão, mandando um abraço aqui também para Gildete. Gil, boa noite, Maria Almeida. Estou assistindo aqui na Taquara. Boa noite, Gildete, você e toda a família, que Deus abençoe, um abraço caloroso. Pessoal querido da Taquara, aquele abraço, cheiro no coração de todo mundo, viu? Obrigada pela companhia de sempre. Temos um áudio, vamos lá.
1: Oi, Cacá, boa noite. Então, Cacá, todas as músicas aí do programa eu ofereço para todos os ouvintes, para toda a família Tobias Barreto FM, para Jocilene Agripino, para Pinto e Gidalva na Casa do Bolo, e para você e sua família também, sem esquecer o nosso grande amigo Valderlan Lemos em família, tá bom? Gildete Martiel.
0: Muito bem. Um abraço, não é Cacá não, mas um abraço, que Deus abençoe. É, mas tudo bem. Mas, dando continuidade, você também pode mandar o seu áudio, sua mensagem, ligar para a gente, que estaremos aqui prontos a receber a sua ligação, a receber a sua mensagem, viu? Mandando um abraço especial também para toda a minha comunidade Irmã Dulce. Como eu já falei anteriormente, tivemos a inauguração linda da praça. Para você que ainda não foi ver, vá, né? Aproveite e vá amanhã, 9 horas da manhã, para participar com a gente da peregrinação da imagem de Nossa Senhora Imperatriz Kids. Amanhã, 9 horas da manhã, na Capela Sagrada Família, lá na comunidade Irmã Dulce, a gente vai se reunir. Faremos um momento muito bonito, muito bacana. E às 10 horas a gente recepciona a imagem de Nossa Senhora Imperatriz Kids, tá bom? Vamos só ler aqui comigo o Salmo. O Salmo, lembrando que a gente já está na liturgia do domingo, 17º domingo do tempo comum. Deixa eu ver, é isso mesmo. Onde o Salmo vai nos dizer assim: como eu amo, Senhor, a vossa lei, vossa palavra. Estamos sem fundo musical. Agora estamos com fundo musical. Ai, que legal. Acorde. Então, como eu amo, Senhor, a vossa lei e vossa palavra. Esta parte que escolhi por minha herança. Observar vossas palavras, ó Senhor. A lei de vossa boca para mim vale mais do que milhões em ouro e prata. Como eu amo, Senhor, a vossa lei, vossa palavra. Vosso amor seja um consolo para mim, conforme a vosso servo prometestes. Venha a mim o vosso amor e viverei, porque tenho em vossa lei o meu prazer. Como eu amo, Senhor, a vossa lei, vossa palavra. Por isso amo os mandamentos que nos destes, mais que o ouro, muito mais que o ouro fino. Por isso eu sigo bem direito as vossas leis. Detesto todos os caminhos da mentira. Como eu amo, Senhor, a vossa lei, vossa palavra. Maravilhosos são os vossos testemunhos. Eis porque meu coração os observa. Vossa palavra, ao revelar-se, me ilumina. Ela dá sabedoria aos pequeninos. Como eu amo, Senhor, a vossa lei, vossa palavra. Que salmo lindo! De total confiança em Cristo, de total amor pela palavra de Cristo, por Cristo vivo. E como é gratificante para todos nós cristãos, todos nós que cremos na palavra de Deus, como é gratificante tê-la em nossas mãos. Na Santa Bíblia, na liturgia, no nosso celular. Mas a gente tem o tempo todo à nossa disposição a palavra do Senhor. Mas será que a gente a usa como deveria? Será que a gente vive ela como deveria? Será que a gente dá realmente a importância que deveríamos dar à palavra do Senhor? Porque a gente costuma dizer, confia, eu tô falando, confie, pode confiar. Eu estou falando. Então, a palavra, ela tem poder. Ela deve ser confiada. E se nós queremos que os outros confiem na nossa palavra, como não confiar na palavra do Salvador da nossa vida? Aquelas palavras que foram instruídas, iluminadas, conduzidas pelo Espírito Santo para serem escritas. Toda a trajetória de Jesus ali, escrita. Todos os milagres ali escritos. E por que não valorizar essa palavra de salvação? Essa palavra que traz paz, mas também que traz clareza, que faz a gente se despertar para a vida. A Bíblia não é só um livrinho bonitinho de historinha para você ir lá ler. É onde contém tudo aquilo que Deus deseja de cada um de nós. É onde contém, sim, o agir de Deus, a justiça de Deus. É o livro o qual temos que tê-lo como exemplo. E muitas vezes damos a menor importância. Como se fosse um gibi qualquer que a gente lê, uma revista qualquer. Um site qualquer que a gente acessa no nosso celular. A palavra de Deus tem que ser para nós alimento, salvação, força. Deve ser aquilo que abre os nossos olhos para tudo, que nos ensina como viver segundo Jesus quer. Como eu amo, Senhor, a vossa lei, vossa palavra. Vamos para a nossa próxima canção e eu volto já já para me despedir de vocês.
2: Essa aqui não é.

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Muito bem, voltando aqui com a programação paroquial das missas para amanhã. Igreja Matriz, 7 da manhã, 10 da manhã. Maria do Carmo, às 17 horas. É, na Igreja Matriz, também às 19 horas. E também às 19 horas, lá no bairro São José. Se tem tempo para aquilo que se prioriza. O que é que você está priorizando na sua vida? Domingo, dia do Senhor, dia de Santa Missa. 7 da manhã, missa na Matriz. 10 da manhã, missa na Matriz. É, às 17 horas, missa no Maria do Carmo. Às 19 horas, na Matriz de Nossa Senhora Imperatriz dos Campos. E às 19 horas, também Santa Missa, lá no bairro São José. Então, dá para participar da missa, é só se programar. Paz e bem, um cheiro no coração. Obrigada por tudo, obrigada pela companhia. Que Deus abençoe. Obrigada por me permitir entrar no seu lar. Que Deus abençoe poderosamente. Um santo e ótimo final de semana para todos. E até breve, se Deus quiser. Um cheiro. Fui!

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1: 19:04.
2: Nosso Senhor, estejam convosco.
3: Bendito seja Deus que nos reuniu no amor de Cristo.
2: De coração contrito e humilde, aproximemo-nos do Deus justo e santo, para que tenha piedade de nós, pecadores.

0: Oremos. Ó Deus, amparo dos que em vós esperam, sem vós nada tem valor, nada é santo. Multiplicai em nós a vossa misericórdia, para que, conduzidos por vós, usemos agora de tal modo os bens temporais que possamos aderir desde já aos bens eternos. Por nosso Senhor Jesus Cristo, vosso Filho, que é Deus, e convosco vive e reina na unidade do Espírito Santo por todos os séculos dos séculos.
1: Amém.

Naqueles dias, em Gabaon, o Senhor apareceu a Salomão em sonho, durante a noite, e lhe disse: Pede o que desejas e eu te darei. E Salomão disse: Senhor meu Deus, tu fizestes reinar o teu servo em lugar de Davi, meu pai, mas eu não passo de um adolescente que não sabe ainda como governar. Além disso, teu servo está no meio do teu povo eleito, povo tão numeroso que não se pode contar ou calcular. Dá, pois, ao teu servo um coração compreensivo, capaz de governar o teu povo e de discernir entre o bem e o mal. Do contrário, quem poderá governar este povo tão numeroso? Esta oração de Salomão agradou ao Senhor. E Deus disse a Salomão: já que pediste

0: Leitura da carta de São Paulo aos Romanos. Irmãos, sabemos que tudo contribui para o bem daqueles que amam a Deus, daqueles que são chamados para a salvação, de acordo com o projeto de Deus. Pois aqueles que Deus contemplou com seu amor, desde sempre, e esses ele predestinou a serem conformes à imagem do seu Filho, para que este seja o primogênito numa multidão de irmãos. E aqueles que Deus predestinou, também os chamou. E aos que chamou, também os tornou justos. E aos que tornou justos, também os glorificou. Palavra do Senhor.
1: Graças a Deus.

0: O Senhor esteja convosco.
1: Ele está no meio de nós.
0: Proclamação do Evangelho de Jesus Cristo segundo Mateus.
1: Glória a vós, Senhor.
0: Naquele tempo, disse Jesus a seus discípulos: o reino dos céus é como um tesouro escondido no campo. Um homem o encontra e o mantém escondido. Cheio de alegria, ele vai, vende todos os seus bens e compra aquele campo. O reino dos céus também é como um comprador que procura pérolas preciosas. Quando encontra uma pérola de grande valor, ele vai, vende todos os seus bens e compra aquela pérola. O reino dos céus é ainda como uma rede lançada ao mar e que apanha peixes de todo tipo. Quando está cheia, os pescadores puxam a rede para a praia, sentam-se e recolhem os peixes bons em cestos e jogam fora os que não prestam. Assim acontecerá no fim dos tempos. Os anjos virão para separar os homens maus dos que são justos e lançarão os maus na fornalha de fogo. Aí haverá choro e ranger de dentes. Compreendestes tudo isso? Eles responderam: sim. Então Jesus acrescentou: assim, pois, todo o mestre da lei que se torna discípulo do reino dos céus é como um pai de família que tira do seu tesouro coisas novas e velhas. Palavra da salvação.
1: Glória a vós, Senhor.
0: Meus queridos irmãos e irmãs, queria acolher nesta noite os neopossibilistas.

a um compromisso com a pessoa de Jesus e com a pessoa dos irmãos e das irmãs. A nossa paróquia viveu, nas últimas semanas, esses dois momentos, né, muito especiais, que fortalecem bastante a caminhada de fé. Primeiro foi a Mariápolis, muitos tiveram a oportunidade de fazer a experiência também, e depois, tanto o concílio feminino como o concílio masculino, né, onde alguns membros da comunidade tiveram a oportunidade de ser tocados, né, pela graça de Deus em vista de um maior compromisso com a fé. Sejam bem-vindos. A nossa paróquia precisa muito de vocês, né? Sobretudo aos neoconcilistas, a gente lembra do quarto dia. Posso dizer mais nada, mas lembrem-se disso, né? E quem é concilista aqui certamente está antenado também. Quem não é, quem sabe, né? Ah, eu vou fazer também quando for convidado. Então, sejam bem-vindos, meus irmãos e minhas irmãs. Hoje, na liturgia da palavra, nós encerramos a leitura do capítulo 13 do Evangelho de São Mateus com as parábolas do reino. Então, temos hoje as três parábolas, né, que nós encontramos: a parábola do tesouro escondido no campo, a parábola do comprador que procura pérolas preciosas e também a parábola da rede lançada ao mar que apanha todo tipo de peixe. Mas eu queria começar com uma reflexão a respeito da primeira leitura, que é tirada do primeiro livro dos Reis. É muito interessante. Se você ouvisse de Deus o seguinte: pede-me o que você deseja e eu te darei. O que é que você pediria a Deus? Aqui dentro, na igreja, todo mundo ia dizer: aumenta a minha fé, me dê mais amor, mais... né? Mas se fosse lá fora, quem sabe o que é que a gente pediria, né? Quem sabe quais são os desejos do nosso coração, as aspirações, né? Aquelas mais profundas e, às vezes, também aquelas mais superficiais. Salomão teve essa oportunidade de ouvir da boca de Deus: pede-me o que você deseja e eu te darei. Ele estava assumindo o reino, né, depois de seu pai, Davi, mas ele era muito jovem e se viu diante de uma tarefa que superava em muito as suas capacidades. Inclusive, ele vai dizer, né, a Deus na sua oração: eu sou muito jovem e me encontro diante de um povo numeroso, difícil.

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1: Muito bem, legal demais. Estou chegando, agora são 8 horas, mais 17 minutos. 8 da noite, mais 17 minutinhos. Começando o melhor do Boa Noite Sucesso. Juntinho com você, eu vou ficar até as 10, hein? Tocando muita música boa. O melhor do Boa Noite Sucesso está começando, programa bom, todo mundo gosta. Tocando músicas que marcaram épocas. Músicas que mexeram no seu coração. Isso mesmo, são músicas que mexe no seu coração. O melhor do Boa Noite Sucesso é um programa bom e todo mundo gosta. A gente vai flutuando e vou pilotando sim essa aeronave. Desde já, obrigado pelo carinho, você que continua com o rádio ligado, hein? Através do Rádios Net também, pra você com aquele rádio local, não é isso mesmo? Aquele rádio de pilha, vamos dizer assim. É, que coisa boa, hein? A noite caliente de sábado, estar juntinho com você é bom demais. É, espero que você esteja tenham aquele sábado maravilhoso, né? Hein? Você teve aquele sábado maravilhoso, aquele dia lindo, uma manhã gostosa, uma tarde maravilhosa, que a sua noite seja melhor ainda, tá bom? Porque a noite é caliente. Bom demais, a gente vai flutuando, viu? Coisa boa. São 8 horas mais 18 minutos, 8 e 18. Olha que legal. Hoje é 25 do 7 do ano 2026. Legal, então, desde já agradeço mais uma vez você que tá aí do outro lado com o rádio ligado. Ah, vou adentrando, né? Eu vou adentrando em sua casa com as ondas sonoras. Aqui é a Tobias Barreto FM, essa rádio é minha, é sua e é de todos. Pra você que tá em casa, no trabalho, também tem gente trabalhando, né? Pra você que tá nos sítios, fazendas, chácaras, hein? Aonde quer que você esteja, aonde quer que nós alcançamos, com certeza na Tobias é bem melhor. A gente começa tocando, Vando, Chora Coração.

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1: Aí legal demais, o sucesso de Zezé de Camargo. Zezé de Camargo e Luciano. A música é Cada Volta é um Recomeço.
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1: Muito bem, são 8 da noite, mais 33 minutos. Um abraço pra Gidelson também chegando por cá, mandando mensagem. Gidelson Padeiro, da Panificação Três Irmãos. A Marlene Mendes também pediu música internacional. Nosso amigo Gidelson mandou áudio aqui. Vamos ouvir então?
2: Boa noite, Cacá Oliveira.
1: Oi, boa noite.
2: Estou aqui em casa ouvindo sua programação.
1: Que legal.
2: Gostaria de ouvir a música Yahoo.
1: Yahoo, né?
2: Música de amor. Valeu.
1: Mordida, né? Muito bem, então, tá legal, nosso amigo Gidelson, né? Pediu Mordida de Amor. É, isso mesmo. E a Ru, né? Olha que legal, viu? Tem mais mensagens chegando? Tem mais mensagens? Tá bom, então, vamos ouvir mais áudio?
3: Olá, Cacá, boa noite. Curtindo aqui essa sua voz, que encanta os ouvidos nessa noite carente, tomando um vinho. Não poderia estar melhor.
1: Muito bem, legal demais. Obrigado pelo carinho. O ouvinte que tá em casa ouvindo o rádio, né? Curtindo essa noite maravilhosa do melhor do Boa Noite Sucesso. É bom demais, não é? Que coisa boa. O melhor do Boa Noite Sucesso, um programa bom e todo mundo gosta. Relaxando aquela noite caliente. Juntinho com você até as 10. Tocando muita música boa. Olha que legal, né? Ei, você que vai agora dirigindo seu carro aí de boa, né? Vai devagarinho, vai na calma. Você chega lá, tá bom? Obrigado pela essa carona maravilhosa. Levando esse som cristalino. Pra vocês que vão deslocando de Tobias Barreto. Pra você que também que vai chegando agora. Alô, você das Topiques, né? Vocês passageiros. Seja bem-vindo à capital do bordado, tá bom? Capital dos bordados. Legal então, Tobias FM 87,9. Muito bem, legal demais. A gente vai chegando e mais tocando mais, tocando mais. Mordida de Amor, banda Yahoo.

demais, sucesso. Agora são 8h57. Chegando um sucesso gostoso aí. Adair Cardoso, Estrada da Vida.